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0: Mix, boa noite! Tá rolando mais um Festa Mix aqui em 100.7, o seu programa de música eletrônica. O fim de semana tá chegando, né? Eu sou Graciano Rebelo e vamos juntos até as 9 aqui na Mix. Boa noite, Ayla!
1: Boa noite, Graciano! Boa noite pra você que já tá ligado na Mix. O fim de semana prolongado já tá batendo na porta, a cidade começa a mudar de ritmo. E você sabe muito bem o que isso significa. É hora de aumentar o som, deixar a semana para trás e entrar de vez no clima da noite. Tá começando mais um Festa Mix. O esquenta oficial da sua noite é aqui, na Mix.
0: É isso mesmo, Ayla, e tá começando mais um

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0: 7 do Festa Mix de hoje, quinta-feira. Ayla, fala pra gente o que que rolou no primeiro set de hoje.
1: Graciano fechando o primeiro set do Festa Mix de hoje. Uma sequência que abriu com What the Fuck de Aldo, 4 Step e Ochoc. E foi construindo aquele clima clássico do Afro House para colocar a sua noite no eixo. Teve também Shadu com Playback, Hugel e Solto com Jamaican. E agora, para fechar essa primeira viagem, Lizzy, Aaron Sevilla, Brother e Senativos trazendo Pump Up the Jam. Percussão, groove, vocal e aquela pressão que vai crescendo sem precisar ter pressa. Foi só o primeiro set. O Festa Mix já começou e a sua noite também. Aqui na

0: Mixication Young com o Come to Life pra finalizar o segundo set no Festa Mix de hoje, quinta-feira. Ayla, desenrola aí, o que que rolou no segundo set de hoje?
1: Graciano, que segundo set foi esse, hein? Só música absurda. Abrimos com Liva K e Hot Lap, Dance Baby, depois Brunello com Ghost Dance, Anima e Vocoder em Other Dimension. E agora Cassian fechando com Come to Life. E tem um detalhe, essa sequência não caiu aqui por acaso. É praticamente uma fotografia do que tá pegando fogo agora no Melodic House e Techno, com faixas entre as mais fortes do Top 100 do Beatport. Melodia grande, pressão de pista e aquela atmosfera que vai te puxando para dentro do som. Segundo set do Festa Mix, entregue. E se a noite já tá assim agora, imagina daqui a pouco. Festa Mix, aqui na Mix.
0: Pois é, e não sai da Mix não, que já já tem mais festa pra você aqui.
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0: Pixie, Melissa, Get the Girl, Teve Clone, Próxima, Good Girl, Ultra na T, Rugel e Mael Angel, Move to the Sun, e a primeira, Emily Warren e Another Silver Lines. Agora sim, finalizando o terceiro set do Festa Mix de hoje, quinta-feira, só musicão, hein, Ayla? E agora com você, fala pra gente aí os dois destaques do Festa Mix de hoje.
1: Graciano, e pra fechar o Festa Mix de hoje, bora pros dois destaques da noite. O primeiro vai pra ANOTR e Emily Warren com Silver Lines. Som gostoso, groove lá em cima e aquele vocal que gruda fácil. E o segundo destaque é brasileiro, hein? Vocoder com Anima em Other Dimension. Som grande, moderno, pesado na medida e com cara de pista lotada. Pra mim, essas duas resumem bem o programa de hoje. Teve groove, teve melodia, teve pressão e teve música pra dançar. Silver Lines e Other Dimension. Os dois destaques do Festa Mix desta quinta-feira, aqui na Mix.
0: Valeu, Ayla, e o Festa Mix tá de volta amanhã, sexta, sempre às 8 da noite. E você vai estar com a gente, certo, Ayla?
1: Ah, Graciano, ainda pergunta? Claro que eu vou estar por aqui com você em mais um Festa Mix. E ó, tá chegando mais um feriadão, hein? Dia 7, eu já sei onde quero estar, no Soul Manaus. Quero pegar o Felipe Rett no palco Malcher. Depois já corro pro palco Alfândega pra ver Dead Fish. E na sequência, Glória Groove. Vai ser correria, mas vai valer demais. E fica aquele lembrete básico pra galera que vai curtir o festival. Filtro solar, água na mão e se cuida. Porque ninguém merece perder o rolê por vacilo, né? Amanhã eu tô de volta, junto com o Graciano, pra mais um Festa Mix, aqui na Mix. Beijo, galera! Fui!
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0: Está no ar a Voz do Brasil. As notícias do governo federal que movimentaram o país no dia de hoje.
1: Olá, boa noite.
2: Boa noite para você que nos acompanha em todo o país.
1: Quinta-feira, 3 de setembro de 2026.
2: Vamos aos destaques do dia.
1: Saúde das mulheres tem novas regras.
2: Sancionada a lei que assegura o direito de realizar avaliação médica completa pelo menos uma vez ao ano no SUS. Márcia Fernandes.
3: O objetivo é reforçar a prevenção e ajudar a identificar doenças e outros problemas de saúde o mais cedo possível.
1: Mais segurança no Pix.
2: Contestação de golpes fica mais fácil para o usuário. Nazi Brum.
4: O sistema vai facilitar a identificação do tipo de golpe e a vítima terá um campo disponível para descrever como ocorreu a situação.
1: Está chegando o fim do prazo para escolher os livros didáticos que vão ser usados a partir do ano que vem.
2: Escolas públicas têm até 8 de setembro para definir as obras. Gabriela Noronha.
5: Os livros didáticos serão utilizados nos próximos 4 anos por estudantes e professores do 1º ao 5º ano do ensino fundamental.
1: Hoje na apresentação da Voz do Brasil, eu, Mariana Jungmann e Luciano Seixas.
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1: A saúde das mulheres ganha novas regras no SUS.
2: Uma lei publicada nesta quinta-feira garante o direito a uma avaliação médica completa pelo menos uma vez por ano, com exames de rotina e ações de prevenção.
3: As mulheres vão ter direito a uma avaliação médica completa pelo SUS pelo menos uma vez por ano. A medida está prevista em uma lei publicada nesta quinta-feira no Diário Oficial da União. O objetivo é reforçar a prevenção e ajudar a identificar doenças e outros problemas de saúde o mais cedo possível. A avaliação deve incluir exames de rotina e de triagem, definidos de acordo com a idade e as principais doenças que atingem em a população feminina. O atendimento também vai levar em conta fatores como condição de saúde, situação socioeconômica e local de residência. A nova lei prevê ainda campanhas para incentivar os cuidados com a saúde das mulheres. Entre as ações estão orientações sobre alimentação, atividade física, saúde mental e vacinação, além da realização de exames preventivos. As novas regras entram em vigor 180 dias depois da publicação da lei. Márcia Fernandes, para a Voz do Brasil.
1: Foi apresentada hoje a Central de Comando das UTIs Inteligentes do SUS, que monitora em tempo real os pacientes internados em 6 hospitais do Brasil.
2: Sediada na Universidade de São Paulo, a sala contará com monitoramento 24 horas e vai contribuir para o atendimento dos pacientes.
1: Para isso, as UTIs Inteligentes vão utilizar a conectividade e a inteligência artificial, como destacou o ministro da Saúde, Alexandre Padilha.
6: Inteligência artificial é uma realidade quando é aplicada a uma estrutura, ou seja, trazer essa corporação tecnológica para servir os pacientes do SUS. Isso é inovação com acesso. Essa é uma tecnologia que vai ser apropriada também pelos hospitais privados, pela saúde suplementar, vai crescendo a densidade tecnológica do país.
2: A expectativa é reduzir as complicações clínicas e o tempo de internação dos pacientes, aumentar a rotatividade dos leitos e o acesso aos serviços do SUS.
1: O início das aulas desperta aquele interesse pelo material novinho que vai acompanhar o aluno durante toda a jornada daquele ano.
2: Escolas públicas de todo o país têm até a próxima terça-feira para decidir quais livros serão usados pelos próximos 4 anos.
5: Escolas públicas de todo o Brasil têm até o dia 8 de setembro para escolher os livros didáticos que serão utilizados nos próximos 4 anos por estudantes e professores do 1º ao 5º ano do ensino fundamental. O processo de seleção faz parte do Programa Nacional do Livro e do Material Didático, iniciativa executada pelo Fundo Nacional de Desenvolvimento da Educação, o FNDE, em conjunto com o Ministério da Educação. Para auxiliar as equipes na decisão, Fernanda Pacobaíba, presidente do FNDE, explica que o MEC disponibiliza o Guia Digital, ferramenta que reúne informações sobre as obras aprovadas. Segundo Fernanda Pacobaíba, os livros selecionados passam por uma análise criteriosa.
7: O que o FNDE disponibiliza a partir de uma seleção junto com o Ministério da Educação, quais foram as obras selecionadas? Então vamos imaginar, para português, tem 4 possibilidades, e aí é o professor, junto com a rede, que vai dizer, ah, eu quero a obra do autor X, porque ela tem mais a ver com a minha peculiaridade aqui.
5: A escolha dos materiais, segundo a orientação do MEC, deve ser realizada de forma coletiva, incluindo professores, coordenadores e gestores escolares. E essa decisão tem até oficina para preparar toda a equipe na escola pública onde a Juliana Cristina Silva trabalha em Brasília. Ela é coordenadora pedagógica e afirma que é fundamental que os livros atendam à realidade dos estudantes.
8: Professora, o que está na sala de aula mais próximo ao aluno?
5: Roberto Alves, diretor da mesma escola onde a Juliana trabalha, conta que mesmo em um cenário cada vez mais cheio de telas e aparelhos eletrônicos, o livro didático segue como um aliado essencial no processo de ensino e aprendizagem.
9: O livro físico, ele é muito importante ainda, apesar de tanta tecnologia, né? Então as crianças gostam de receber, coloca o nome, coloca o telefone, coloca a série, porque não pode perder o livro, tem que ter cuidado. O livro é um parceiro do dia a dia.
5: Após a análise das obras e a definição dos livros escolhidos, o diretor da escola ainda deve enviar o registro no sistema PNLD Gestão, com acesso pela conta gov.br. Reportagem Gabriela Noronha.
1: E professores podem ter acesso a descontos em compras e serviços. Para isso, devem participar da iniciativa #TôComProf.
2: Mais de 40 empresas físicas e online aderiram à iniciativa de bancos e farmácias a aplicativos de alimentação e cursos de pós-graduação.
1: As empresas podem ser identificadas por meio do selo #TôComProf ou ser verificadas na página do programa no portal do MEC.
2: Para ter acesso aos benefícios, basta apresentar a Carteira Nacional Docente do Brasil.
1: O documento pode ser solicitado por professores da educação básica e superior de escolas públicas e privadas de todo o país, que estejam no exercício da profissão.
2: Confira como obter o documento com Graziela Mendonça.
10: Professores da educação básica e superior já podem solicitar a Carteira Nacional Docente do Brasil. O documento pode ser emitido por profissionais em exercício em instituições públicas ou privadas de todo o país. A solicitação é feita pela internet, no sistema oficial da Carteira Nacional Docente, com acesso pela conta gov.br. O sistema verifica os critérios de elegibilidade e os dados do vínculo com a instituição de ensino. Para solicitar o documento, é necessário ter o CPF regular e cadastro ativo no E-Social pelo empregador. Depois da conferência dos dados, o professor deve completar o cadastro, enviar uma foto e confirmar as informações para a emissão da versão digital. O documento tem validade de 10 anos e possui QR Code para verificação. Ele também permite acesso a benefícios previstos para professores, como descontos em hotéis, estabelecimentos credenciados e eventos culturais, além de condições específicas em produtos e serviços. Para saber mais e solicitar a Carteira Nacional Docente, acesse maisprofessores.mec.gov.br. Graziela Mendonça para a Voz do Brasil.
1: E por falar em pesquisa, você que é professor da educação básica, uma oportunidade de formação profissional e acadêmica.
2: O Ministério da Educação e a Coordenação de Aperfeiçoamento de Pessoal de Nível Superior, a CAPES, divulgaram mais de 8 mil vagas em cursos de pós-graduação para docentes da rede pública de ensino.
1: As oportunidades contemplam mestrado e doutorado acadêmico em áreas como matemática, letras, biologia, história e demais áreas do currículo escolar.
2: Também serão oferecidas mais de 1000 vagas para mestrados profissionais nas áreas de educação inclusiva e educação tecnológica.
1: Os interessados podem se inscrever pelo portal Formação Mais Professores no endereço gov.br/mec.
2: Uma mistura improvável que promete construir casas mais frescas e sustentáveis.
1: Cientistas da Universidade Federal de Lavras, em Minas Gerais, desenvolveram um bloco de concreto usando fibra de coco e restos de mineração.
2: O novo material reduz a transferência de calor e pode criar ambientes mais confortáveis.
1: Os detalhes dessa novidade você confere agora no quadro Ciência em Prática.
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12: Uma forma sustentável para um velho conhecido da construção civil. Um bloco de concreto mais resistente, feito com fibra de coco e resíduos de mineração da rocha quartzito.
13: Sou Isabelle Cristina de Carvalho Terra, sou engenheira civil e doutora em engenharia de biomateriais da Universidade Federal de Lavras.
14: A pesquisa, ela teve como objetivo avaliar a possibilidade de produzir blocos de concreto para alvenaria incorporando dois tipos de resíduos. Resíduo de quartzito, que é proveniente da mineração, e fibras de coco, provenientes de resíduos agroindustriais.
12: Dois ingredientes inusitados e uma receita que promete conforto para os lares brasileiros. Os blocos de concreto prometem amenizar o calorão dos materiais tradicionais.
14: Os blocos convencionais de concreto, eles podem apresentar elevada transferência de calor. Então a pesquisa mostrou que a utilização das fibras de coco reduz a condutividade térmica dos blocos. Então na prática, isso pode contribuir para menor transferência de calor, ambientes internos mais confortáveis, menor necessidade de climatização artificial, possibilidade de redução do consumo de energia. A contribuição ambiental da pesquisa, ela é bastante significativa, porque ela transforma dois materiais que seriam considerados resíduos em matérias-primas para a construção civil. A incorporação desse material em blocos de concreto oferece uma alternativa de destinação tecnicamente viável. Isso representa uma lógica de economia circular.
12: Acompanhe a pesquisa na página da Universidade Federal de Lavras. E esse foi o Ciência na Prática, com produção de Warby Calil e edição de Edinaldo Júnior. E nosso encontro com o Saber Científico volta na próxima semana. Até lá.
2: O Pix tem novas regras para que os usuários tenham mais clareza para contestar uma operação identificada como fraude ou golpe.
1: As mudanças deverão ser efetuadas pelos bancos, dando mais liberdade para que o usuário encaminhe documentos e informações.
15: Disponível desde 1º de outubro de 2025 nos aplicativos das instituições que oferecem um PIX, a funcionalidade de contestação por meio do Mecanismo Especial de Devolução, MED, passa a contar com uma jornada mais orientativa. O sistema vai facilitar a identificação do tipo de golpe e a vítima terá um campo disponível para descrever como ocorreu a situação, inclusive com a possibilidade de anexar documentos e comprovantes que serão analisados pela instituição financeira. O MED também vai trazer orientações em casos que não envolvam fraudes, como a não entrega de produtos comprados por meio do PIX, direcionando o usuário para os canais de atendimento do consumidor. Outras mudanças se referem a funcionalidades dos aplicativos. As instituições deverão informar quando houver mudanças no destinatário de contatos salvos para operações de PIX. A função PIX automático deverá trazer em destaque a identificação do recebedor. As novas regras entram em vigor em 1º de março de 2027. O prazo é para que as instituições façam as alterações em seus aplicativos. Nazi Brum, para a Voz do Brasil.
2: Rico em proteína e nutrientes, como por exemplo ômega 3, uma gordura boa que faz bem para o cérebro e para o coração.
1: Pode ser feito assado, cozido, grelhado, ensopado.
2: Estamos falando de peixes e frutos do mar.
1: E já começou a semana do pescado, que estimula o consumo dessa carne tão saudável.
16: Incentivar o consumo de pescado no Brasil. Esse é o objetivo da Semana do Pescado, que este ano é realizada entre 1º e 15 de setembro. Criada em 2003 pelo Ministério da Pesca e Aquicultura, a iniciativa também tem o objetivo de valorizar o empreendedorismo pesqueiro. A campanha propõe que as pessoas criem o hábito de incluir o consumo do pescado ao menos uma vez por semana.
17: Quero

0: O peixe foi o meio de sobrevivência do seu Francisco dos Santos Bezerra, que desde os 9 anos de idade já acompanhava o pai, que era pescador. Hoje, aos 65 anos, está aposentado da profissão.
1: Saía assim 12:30 da manhã e quando era 1 hora da tarde já estava chegando de volta. Minha família toda eu criei a custa de pescaria.
0: E foi justamente o pescado que fez a merendeira Marli Pereira de Souza ganhar até prêmio. Só de saber os ingredientes já dá a vontade de experimentar essa receita, que leva o nome de peixe joia rara.
2: Leite de coco, extrato de tomate, vem a batata inglesa, vem o queijo mussarela, que dá todo o diferencial, né? Todo o sabor do peixe. Nós colocamos o tomate, a cebola, o pimentão, a manteiga para dar aquela refogada, aquela apurada, e é onde vai dando sabor.
0: E esse prato é um dos preferidos de Ana Júlia Ramos da Silva, de 9 anos.
3: Gosto muito do peixe porque o peixe é macio e também do queijo e da batata.
0: A diretora escolar Maria Ângela Rolim de Oliveira garante que os alunos aprovam essa refeição.
4: Na escola a gente usa muitas estratégias para a criança aceitar bem o peixe. Então aqui na escola eles amam o peixe assado, eles amam esse peixe, né, que a nossa merendeira faz com batata, com queijo mussarela. Então assim, tem uma boa aceitação.
0: O pescado chega até as escolas públicas de diferentes regiões do país por meio do PNAE, o Programa Nacional de Alimentação Escolar. Uma pesquisa nacional realizada pelo FNDE em parceria com o Ministério da Educação e o Ministério da Pesca e Aquicultura aponta o potencial de ampliação do pescado na merenda escolar. O levantamento revela que a inclusão do pescado nas escolas ainda possui espaço para crescimento. O ministro da Pesca e Aquicultura, Édipo Araújo, ressalta que a cadeia produtiva nacional está muito organizada e preparada para atender a demanda.
5: São pescadores, pescadoras, armadores, aquicultores, feiras e empresas que envolvem essa cadeia. O pescado brasileiro, ele precisa estar no centro da mesa da população brasileira.
0: E quem ficou com vontade de comer peixe pode conferir receitas, espécies de peixes, além de dicas sobre como escolher o pescado, saber se ele está fresco e bem armazenado no site comapescado.com.br. Reportagem Luciana Colares de Holanda.
6: Uma plataforma abre possibilidades para que pessoas com deficiência pratiquem atividades esportivas.
7: Mas quem pode participar? No Paradesporto, atletas com diferentes tipos de deficiência podem competir.
6: Para promover disputas justas e significativas, existe um sistema de classificação que determina quem é elegível para competir e agrupa os atletas em classes esportivas, considerando o impacto da deficiência nas atividades fundamentais de cada modalidade.
8: Atleta paralímpica de tênis de mesa, Carla Maia, conta como o esporte transformou sua vida.
9: Trouxe propósito, me trouxe desafio, me trouxe saúde, oportunidade até como repórter depois. Por isso eu indico para todo mundo.
8: E para quem deseja começar a praticar uma modalidade paralímpica, como Carla Maia, o Comitê Paralímpico Brasileiro oferece uma plataforma que reúne orientações sobre como dar os primeiros passos e permite localizar clubes e associações que desenvolvem atividades esportivas adaptadas. A página Quero Ser Atleta Paralímpico está disponível no site cpb.org.br. Ela apresenta informações para quem pretende iniciar no esporte, seja por lazer e inclusão, ou seja com o objetivo de seguir uma trajetória no alto rendimento. A ferramenta também facilita a busca por instituições que atuam no esporte paralímpico. Segundo o Comitê Paralímpico, existem atualmente mais de 1.000 associações dedicadas ao desporto desporto para pessoas com deficiência em todas as regiões do Brasil. O secretário nacional de Paradesporto do Ministério de Esporte, Fábio Araújo, explica qual é o primeiro passo para encontrar a modalidade adequada.
10: Então, procure uma entidade que ofereça um esporte inclusivo, acessível e seguro, porque quando você insere o esporte na sua vida, você não está falando só de competição, você está falando de empoderamento, que ela vai buscar uma educação melhor, uma vida social, ela vai buscar seus direitos, ela vai buscar emprego melhor. Então o esporte é a porta de entrada para muitas outras coisas dentro da vida da pessoa com deficiência.
8: E o tipo de deficiência e como ela impacta a execução das atividades não impede a prática de qualquer modalidade. No paradesporto, os atletas passam por uma classificação. O objetivo é minimizar o impacto da deficiência sobre o resultado da competição. O processo é realizado por classificadores certificados que levam em consideração quanto a deficiência afeta a execução das tarefas e atividades fundamentais de determinado esporte. Assim, os atletas podem competir de forma justa em cada modalidade. Reportagem Cleide Lopes.
7: Dia 7 de setembro, próxima segunda-feira, celebramos a independência do Brasil. Mas para chegar a essa conquista, a história começou bem antes de 1822.
6: Foi resultado de um processo que não ocorreu apenas às margens do Ipiranga, mas que envolveu guerras na Europa e Brasil.
7: E não só com personagens dos livros, mas brasileiros anônimos em diversas regiões do país.
6: Vamos conhecer um pouco mais sobre essa história na reportagem de Graziele Bezerra.
11: No início do século XIX, a Europa estava em guerra. O imperador francês Napoleão Bonaparte decretou o impedimento do comércio dos países europeus com a Inglaterra. Diante da recusa de Portugal em aderir e a ameaça de uma invasão francesa, o príncipe regente Dom João decidiu transferir a corte portuguesa para o Rio de Janeiro. Foi então que o Brasil deixou de ser colônia e passou a integrar o Reino Unido de Portugal. Anos depois, com a queda de Napoleão na Europa, as cortes portuguesas passaram a exigir o retorno da família real. Dom João retornou a Portugal, mas deixou aqui seu filho, Dom Pedro I, que protagonizou o chamado Dia do Fico. Em 9 de janeiro de 1822, conforme relembra o escritor e jornalista Laurentino Gomes.
12: Dom Pedro, pressionado pelas cortes constituintes que queriam que ele voltasse a Portugal, ele decide, não, se é para o bem da nação e felicidade geral de todos, eu fico. Ou seja, é um rompimento entre o herdeiro da coroa portuguesa e a monarquia que estava em Lisboa. E a partir daí, diria assim, que o processo se torna irreversível, né?
11: No dia 7 de setembro, nas proximidades do rio Ipiranga, Dom Pedro recebeu cartas com notícias e decisões das cortes portuguesas. E foi ali que ocorreu o episódio que entrou para a história como o Grito da Independência. Como detalha o historiador e diretor do Museu do Ipiranga, Paulo Garcês Marins.
13: Aqui foi declarada a independência, porém, essa independência foi pactuada no Rio de Janeiro, naquilo que viria a se tornar a Corte Imperial, com as elites do país fazendo um movimento bastante conservador nesse processo de independência.
11: Outros personagens tiveram participação direta no processo de independência, como o ministro José Bonifácio e a princesa Leopoldina, esposa de Dom Pedro. Sem eles, provavelmente Dom Pedro não teria conseguido aguentar a pressão

0: brasileiros que protagonizaram a independência.
1: Os brasileiros de 1821 e 1822 sonharam grande. Brasileiros ricos, imperiais, mas também brasileiros pobres, brasileiros escravizados, brasileiros simples, anônimos. Sonharam que o Brasil poderia se manter como um país unido, que não se dividisse, um país que se tornasse independente de Portugal e tivesse grandes ambições. Esse Brasil aconteceu. Nós temos o Brasil hoje graças aos sonhos daquela época.
0: Para consolidar a independência, ocorreram confrontos em diferentes regiões do país. Houve combates e mortes no Ceará, no Piauí, no Pará e, sobretudo, na Bahia, onde foram desencadeadas as batalhas de Pirajá e de Itaparica. Com colaboração de Malu Prado, reportagem Graziele Bezerra.
2: Estava na lista de espera do ProUni e foi chamado, tem até o dia 14 de setembro para comprovar as informações apresentadas na inscrição.
3: A documentação deve ser entregue à instituição de ensino indicada pelo candidato.
2: Cada faculdade ou universidade define o formato de recebimento dos documentos exigidos, que pode ser presencial ou online.
3: Quem não apresentar os dados no prazo, perde a vaga.
2: O programa Universidade para Todos usa a nota do Enem para conceder bolsas em instituições particulares de ensino.
3: E essas foram as notícias do governo federal.
2: Uma realização da Secretaria de Comunicação Social da Presidência da República.
3: Com produção da empresa Brasil de Comunicação.
2: Fique agora com as notícias do Poder Judiciário e do Congresso Nacional. Boa noite.
3: Boa noite para você. Até amanhã.
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6: Jornada Ítalo Hispano-Brasileira de Direito Público foi encerrada no Supremo Tribunal Federal com um debate sobre integridade do processo democrático eleitoral.
7: Para STJ, comprador de celular defeituoso não está dispensado automaticamente de aguardar prazo legal para conserto.
6: Bancário chamado de devagarinho, obtém aumento de indenização na justiça.
7: Boa noite, eu sou o Arthur Filho.
6: E eu sou Walter Lima.
7: A 17ª Jornada Ítalo Hispano-Brasileira de Direito Público foi encerrada nesta quinta-feira no Supremo Tribunal Federal com debates sobre integridade do processo democrático eleitoral e o papel da justiça constitucional.
6: O encontro, iniciado ontem, reuniu magistrados, professores e pesquisadores do Brasil, da Itália e da Espanha. Marta Ferreira.
8: A jornada teve como tema resistência democrática e justiça constitucional. Na terceira e última sessão do evento, os debates abordaram a atuação da justiça constitucional para garantir a regularidade das eleições. O diretor do Centro de Estudos Constitucionais do STF, Fernando Facuri Scaff, apresentou o panorama dos acontecimentos posteriores às eleições presidenciais de 2022 e exibiu vídeo institucional sobre os ataques às sedes dos três poderes em 8 de janeiro de 2023. Ele citou as investigações, os processos e os julgamentos decorrentes dos ataques. Segundo Scaff, o cenário político brasileiro continua marcado por disputas intensas e críticas ao Supremo e ao sistema de justiça.
7: STJ entende que comprador de celular defeituoso não está dispensado automaticamente de aguardar prazo legal para o conserto.
6: O prazo definido em lei é de até 30 dias para o fornecedor resolver o problema. Fátima Uchoa.
9: A Defensoria Pública do Rio de Janeiro ajuizou ação civil pública contra as operadoras Claro, Oi, TIM e Vivo, alegando que o celular é produto essencial e por isso seria abusiva a prática dos fornecedores de não disponibilizar o direito imediato à troca, à devolução do valor pago ou ao abatimento do preço. Mas o Tribunal de Justiça Estadual discordou. No voto condutor do julgamento pelo STJ, o ministro Ricardo Vilas Boas Cueva observou que, em regra, só após os 30 dias é que a lei garante ao consumidor uma dessas três opções. E embora o celular seja importante na vida cotidiana, cabe ao juiz analisar cada caso se o aparelho é essencial para a pessoa, a ponto de serem dispensados os 30 dias.
7: Um bancário que era

0: Alvo frequente de apelidos e brincadeiras ofensivas por causa de uma doença relacionada ao trabalho, vai receber uma indenização maior por danos morais.
1: A decisão é da terceira turma do Tribunal Superior do Trabalho, Samanta Flor.
2: O bancário foi diagnosticado com LER-DORT, doença que afetava os movimentos e dificultava que ele realizasse algumas tarefas. O trabalhador passou a ser alvo frequente de comentários e brincadeiras ofensivas entre os colegas. Para a terceira turma do TST, além da repetição das ofensas, houve omissão da empresa em impedir a situação. Por isso, a corte elevou a indenização por danos morais de 10 mil para 20 mil reais.
0: Tribunal Superior Eleitoral celebra Pacto Nacional pela Paz e Tolerância nas eleições 2026.
1: Acordo busca promover diálogo, segurança, pluralismo e fortalecimento da democracia no pleito de outubro. Fábio Ruas.
3: O pacto foi firmado nesta quinta-feira com instituições da sociedade civil e organizações religiosas. O objetivo é fortalecer a democracia, promover a convivência pacífica e contribuir para a realização de eleições livres, seguras e legítimas. Na abertura do evento, o presidente do TSE, ministro Cássio Nunes Marques, disse que o tribunal dá um passo que transcende o calendário eleitoral por um propósito comum de fortalecer a democracia brasileira e reafirmar um de seus pilares constitucionais, o pluralismo político. Ele disse também que é necessário construirmos um ambiente em que ninguém tenha medo de votar, de manifestar opinião, de participar da vida pública ou de defender as próprias convicções.
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0: A você uma boa noite.
1: E até amanhã.
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6: Eu sou Paula Groba.
7: E eu sou Humberto Pinheiro.
6: E estes são os destaques de hoje do Jornal do Senado, que começa agora.
7: Aprovada a MP da taxa das blusinhas, que zera imposto sobre compras internacionais de até $50.
6: Congresso aprova medida para acelerar fila de benefícios do INSS.
7: Senado aprova a criação de Universidade Federal da Fronteira Norte.
6: Boa noite.
7: Boa noite.
6: O Senado confirmou o fim da taxa das blusinhas, que é um imposto nas compras internacionais de até $50.
7: A medida ainda determina a realização de avaliações periódicas sobre os impactos da desoneração fiscal. E mais, o texto ainda prevê isenção de impostos para medicamentos de doenças raras que não tenham similar no Brasil. Repórter Márcio Maturana.
8: Agora é definitivo. Compras internacionais de até $50 se cerca de R$250 não pagam mais o imposto de importação, que era de 20%. A senadora Leila Barros, do PDT do Distrito Federal, foi a relatora na comissão mista da medida provisória.
9: Enquanto o viajante que se desloca ao exterior já goza de isenções de tributos federais sobre a bagagem no valor de $1.000, a família de baixa renda que não viaja não dispõe desse mesmo canal desonerado. A única forma de disposição desse extrato social para adquirir produtos importados de pequeno valor é pela remessa internacional.
8: Nas compras de até $3.000, as alíquotas da importação serão reduzidas de 60% para 30%. Uma das mudanças é a isenção de impostos para medicamentos de doenças raras que não tenham similar no Brasil. Outras são a adoção de medidas para a venda de produtos ilegais e a realização de avaliações periódicas sobre os impactos da desoneração. O primeiro em 3 meses e os seguintes em intervalos de no máximo 6 meses, como explicou Leila Barros.
9: A gente atendeu em parte a maior preocupação do setor, que é a avaliação, dando essa autonomia ao Ministério da Fazenda, a avaliação de 6 em 6 meses e também passar pelo Executivo a avaliação do Congresso Nacional anualmente.
8: O imposto sobre importações de até $50 ganhou o apelido de taxa das blusinhas, mas existia para qualquer tipo de produto, como eletrônicos, eletrônicos ou cosméticos em compras internacionais que ficaram populares em sites e aplicativos de celular. Já a cobrança do ICMS continua igual para compras de qualquer valor, porque a alíquota desse imposto é definida pelos estados.
6: E o Senado enviou para a sanção presidencial a prorrogação até 2030 de incentivos fiscais a programas de atenção à saúde oncológica e de pessoas com deficiência.
7: Com a medida, empresas poderão continuar direcionando parte de seus impostos para financiar projetos de entidades sem fins lucrativos que atuam na prevenção, no diagnóstico e no tratamento. Repórter Pedro Pincer.
10: O projeto altera o funcionamento do Programa Nacional de Apoio à Atenção Oncológica e do Programa Nacional de Apoio à Atenção da Saúde da Pessoa com Deficiência. O texto prorroga até o ano calendário de 2031 a possibilidade de dedução do imposto de renda para doações destinadas aos dois programas. Com a medida, empresas poderão continuar direcionando parte dos seus impostos para financiar projetos de entidades sem fins lucrativos que atuam na prevenção, diagnóstico e tratamento de doenças oncológicas, bem como em serviços de reabilitação e tecnologias assistivas. A relatora, senadora Mara Gabrilli, do PSD de São Paulo, ressaltou que a aprovação não vai significar aumento de despesas.
11: Não há no texto ampliação de percentuais de dedução, criação de novos benefícios ou majoração de despesa orçamentária direta. Os limites e condições para usufruto do benefício permanecem inalterados, de modo que a renovação do incentivo não implica aumento de renúncia fiscal em termos percentuais, mas apenas a manutenção do regime vigente por mais um ciclo.
10: O texto também atualiza a legislação para incluir o termo correto transtorno do espectro autista e adequa as referências às normas de certificação de entidades beneficentes.
6: A fila de benefícios do INSS é um dos principais desafios da Previdência. Para reduzir a espera de quem precisa de uma resposta sobre aposentadorias, auxílios e outros benefícios, o Congresso aprovou uma medida provisória que amplia a força-tarefa do INSS e da Perícia Médica Federal.
7: A medida reforça as equipes do órgão e da Perícia Médica Federal com o objetivo de acelerar a análise dos pedidos que estão há mais de 30 dias na fila. Repórter Rodrigo Rezende.
12: O Congresso aprovou a medida provisória que ampliou a força-tarefa do INSS e da Perícia Médica Federal com o objetivo de diminuir a fila de cidadãos que aguardam benefícios previdenciários. A ideia da MP é dar celeridade à análise dos pedidos, principalmente para aqueles que estão aguardando há mais de 30 dias na fila. A relatora, senadora Zenaide Maia, do PSD do Rio Grande do Norte, destaca que desde a edição da MP, os resultados já são significativos.
13: Os resultados alcançados em 2026 evidenciou a efetividade do programa. Entre janeiro e junho, o número de processos pendentes de análise ou de perícia médica inicial caiu de 2,7 milhões para 1,7 milhão. A redução foi ainda mais expressiva nos processos com tempo de espera superior a 45 dias, que passaram de 1,7 milhão para apenas 557 mil.
12: Como não houve modificação por deputados e senadores no conteúdo da MP enviada pelo Poder Executivo, o texto será agora promulgado pelo Congresso.
6: Atos de crueldade contra animais poderão estar entre as hipóteses que autorizam a aplicação de medidas socioeducativas de internação para crianças e adolescentes.
7: Projeto com essa determinação teve a votação concluída na Comissão de Constituição e Justiça e deve seguir diretamente para análise da Câmara dos Deputados. Repórter Bruno Lourenço.
14: O projeto de lei inclui ações contra animais praticadas com crueldade extrema ou com potencial concreto de causar lesão grave ou morte como nova hipótese de internação para menores de idade. A proposta também aumenta penas para maus tratos contra animais em geral. A relatora, senadora Leila Barros, do PDT do Distrito Federal, defendeu maior cuidado com os animais.
9: A vedação à crueldade, ela constitui fundamento central do direito animal brasileiro e confere proteção aos animais individualmente considerados. Essa proteção constitucional também se relaciona à dignidade da pessoa humana na medida em que a submissão de animais à crueldade degrada os próprios valores éticos que devem orientar as ações humanas e a atuação estatal.
14: O texto ainda aumenta a punição em casos que envolvam tortura, abuso sexual ou transmissão das agressões pela internet.
6: E avançou no Senado a criação de um serviço de telefone nacional gratuito para encaminhar denúncias de maus tratos a animais. A proposta assegura o direito ao anonimato dos denunciantes.
7: O projeto define como maus tratos atos de crueldade, abandono, agressão, mutilação, falta de alimentação e cuidados, além de trabalho excessivo ou inadequado. O abandono também é considerado maus tratos. A matéria seguiu para análise do plenário em regime de urgência.
6: O Senado aprovou o projeto do Executivo que cria a Universidade Federal da Fronteira Norte.
7: A nova instituição herdará a estrutura, os estudantes, servidores e professores atualmente vinculados ao campus Oiapoque da Universidade Federal do Amapá. Repórter Alexandre Campos.
15: A população do extremo norte do Amapá, que vive no município do Oiapoque e imediações, contará com uma nova instituição de ensino superior. Isso porque o Senado aprovou nesta quinta-feira o projeto do Executivo que cria a Universidade Federal da Fronteira Norte a partir do desmembramento da Universidade Federal do Amapá. Em julho, um projeto semelhante havia sido analisado pelos senadores. No entanto, a proposta foi vetada pelo governo por ter sido apresentada por parlamentar e não pelo Poder Executivo, como manda a Constituição. Representante do Amapá, o presidente do Senado, Davi Alcolumbre, destacou a importância estratégica da Universidade Federal da Fronteira Norte.
16: É fundamental termos a condição de formarmos capacidade intelectual na academia, na universidade, no conhecimento, nessa nova perspectiva das riquezas da exploração do petróleo e das riquezas que o petróleo pode proporcionar para o Brasil e vai proporcionar para a Amazônia, de conhecimento, de inteligência, e a universidade, só ela é capaz de gerar todas essas perspectivas.
15: Além da oferta de vagas em cursos de graduação e pós-graduação, a nova instituição também atuará em pesquisa e extensão e buscará promover o desenvolvimento regional. O projeto segue para a sanção presidencial.
7: Com edição de Paulo Groba e trabalhos técnicos de Eliseu Caires, o Jornal do Senado fica por aqui. Acompanhe agora as notícias da Câmara dos Deputados. Boa noite.
6: Boa noite e até amanhã.
4: 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Plenário da Câmara zera imposto sobre importações de até 50 dólares.
17: Câmara confirma Brasil em acordos de proteção à mulher no trabalho.
4: Deputados aprovam Plano Nacional de Cultura para a próxima década.
17: Boa noite. A Câmara aprovou o Plano Nacional de Cultura para os próximos 10 anos. O repórter Antônio Vital tem os detalhes da proposta.
18: A Câmara dos Deputados aprovou o projeto do governo que institui o Plano Nacional de Cultura para os próximos 10 anos. A proposta estabelece princípios, diretrizes, eixos estratégicos e mecanismos de gestão para orientar as políticas culturais do país. Entre os princípios das políticas públicas voltadas para o setor estão o respeito à diversidade cultural, a valorização dos trabalhadores e a garantia de direitos, como o acesso universal à cultura, a liberdade de expressão e a preservação do patrimônio imaterial. Entre os eixos estratégicos estão o financiamento descentralizado, a redução das desigualdades regionais no acesso aos recursos, a presença das artes e da cultura nos currículos escolares e a proteção de culturas tradicionais, indígenas e de matriz africana. Outro eixo é a proteção de direitos autorais no ambiente digital, principalmente em função do uso de ferramentas de inteligência artificial. Cada eixo apresenta objetivos que servirão de base para a elaboração de metas específicas, ainda a ser definidas. O texto também prevê mecanismos de monitoramento do alcance dessas metas, tanto pelo governo federal quanto por estados e municípios. A proposta foi enviada pelo governo ao Congresso no ano passado, a partir de debates da 4ª Conferência Nacional de Cultura e consultas abertas ao público pela plataforma Brasil Participativo, com mais de 85 mil acessos. O relator da proposta, deputado Pedro Czai, do PT de Santa Catarina, acrescentou outros pontos ao projeto, como a prorrogação até 2028 do prazo para que estados e municípios façam a adesão ao Sistema Nacional de Cultura ou criem seus próprios fundos de cultura como condição para receberem recursos da Política Nacional Aldir Blanc de Fomento à Cultura. Esse prazo hoje termina no ano que vem. Pedro Czai disse que os objetivos, diretrizes e eixos estratégicos do Plano Nacional de Cultura contam com fontes de recursos e incentivos fiscais já existentes, mas ele anunciou que o governo vai elaborar um projeto para aumentar as fontes de financiamento para o setor.
19: As ações estratégicas e os indicadores serão democraticamente construídos com estados e municípios do Brasil. Isso para deixar claro, diferente do Plano Nacional de Educação, nós fizemos metas, definimos financiamento, definimos PIB, etc. Neste ponto, em relação ao financiamento, nós vamos apresentar um outro projeto para discutir novas formas de financiamento da cultura brasileira.
18: O projeto cria um colegiado para gerir o Plano Nacional de Cultura, com representantes do Ministério da Cultura, do Conselho Nacional de Política Cultural e dos órgãos gestores dos estados e municípios. A aprovação do Plano Nacional de Cultura para os próximos 10 anos foi acompanhada no plenário pela ministra da Cultura, Margarete Menezes, e foi comemorada pela bancada do governo. A deputada Jandira Fegali, do PCdoB do Rio de Janeiro, destacou a importância da cultura para o país.
20: Cultura é economia, é trabalho, é disputa, é compreender o Brasil profundo, é entender o que ele é capaz, de que forma a gente faz a integração civilizatória de toda a sociedade na sua diversidade. Não há nenhuma luta de resistência e luta por independência que a cultura não tenha sido um fator fundamental. E no momento que tenta nos recolonizar, aprovar esse plano é um instrumento de resistência.
18: O projeto que institui o Plano Nacional de Cultura para os próximos 10 anos foi enviado para análise do Senado. Da Rádio Câmara de Brasília, Antônio Vital.
21: Saúde. Rosiana Sarney, do MDB do Maranhão, quer obrigar o SUS a encaminhar pacientes com câncer para hospitais privados quando os prazos legais para diagnóstico ou início do tratamento não forem cumpridos. A medida também prevê encaminhamento preventivo quando o atendimento público estiver prestes a estourar o prazo.
22: Rosiana Sarney afirma que a proposta dá efetividade aos prazos já previstos para o atendimento oncológico. Pelo texto, o paciente deverá ser comunicado do encaminhamento, terá transporte garantido quando necessário e continuará acompanhado pela rede pública durante todo o tratamento.
21: Previdência. Beto Preto, do PSD do Paraná, propõe que a remuneração de adolescentes e jovens contratados como aprendizes deixe de entrar no cálculo da renda familiar do Bolsa Família. A medida valeria durante a vigência do contrato de aprendizagem e preservaria os demais critérios do programa.
22: Beto Preto explica que a proposta evita que famílias percam o benefício quando um jovem consegue o primeiro emprego como aprendiz. O deputado afirma ainda que a mudança incentiva a qualificação profissional e reduz a evasão escolar.
21: Trabalho. A Câmara aprovou a adesão do Brasil a 2 tratados internacionais sobre trabalho que protegem as mulheres. O repórter Marcelo Lascher traz os detalhes.
23: A Câmara dos Deputados aprovou a adesão do Brasil a 2 tratados internacionais sobre direitos dos trabalhadores e, em especial, as mulheres. Um dos textos aprova a adesão do Brasil à Convenção da Organização Internacional do Trabalho, a OIT, com medidas contra violência e assédio no trabalho. A Convenção 190 da OIT é o primeiro tratado internacional a reconhecer o direito de todas as pessoas a um mundo de trabalho livre de violência e assédio. Os países que ratificarem o texto ficam obrigados a adotar medidas para proibir violência e assédio contra trabalhadores e garantir reparação às vítimas e sanções aos autores. A Convenção considera violência e assédio baseados no gênero como práticas inaceitáveis e inclui o assédio sexual como violência praticada contra as pessoas em razão de seu sexo e gênero. Outro trecho estabelece que as medidas previstas na Convenção se aplicam à violência e assédio que ocorre no trabalho, inclusive durante os deslocamentos do empregado. A adesão do Brasil ao tratado recebeu parecer favorável da relatora, a deputada Benedita da Silva, do PT do Rio de Janeiro, mas foi criticada pelo deputado Kim Kataguiri, do Missão de São Paulo. Segundo ele, os termos que designam o assédio no ambiente de trabalho são vagos e podem encarecer os encargos trabalhistas.
24: Gente, não é à toa que só 30% dos países que integram a OIT concordaram com esse tratado. Nós, mais uma vez, Brasil, América Latina, África, estamos sendo feitos de tonto pela Europa, que vão lá, usam seus 3 votos, cada país lá na OIT, e empurram legislação trabalhista para nós. A gente fica com a legislação mais cara, a gente fica com a legislação mais burocrática.
23: O plenário também aprovou a adesão do Brasil a outra convenção da OIT, esta voltada para promover a igualdade de oportunidade de tratamento para trabalhadores, homens e mulheres, com responsabilidades familiares. Segundo a Convenção, as responsabilidades familiares não podem ser usadas como uma razão para demissão. Os trabalhadores devem ter direito à livre escolha de um emprego, levando em conta suas necessidades com responsabilidades familiares. A deputada Benedita da Silva também ofereceu parecer favorável à adesão do Brasil a esse tratado.
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Mix 10 e 8, boa noite. Tá no ar mais uma edição do Baú. Eu sou Fernando Araújo e vamos juntos até 11 da noite trazendo as velhinhas da programação. Tem Men at Work, tem Madonna, tem The Cure, mas a gente começa com o som do Scorpions. Aumenta porque começou.

0: ter mais velhinhas.
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0: 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Mix, meia-noite, 21, Nickelback, Rockstar. 2 horas de música direto aqui na Mix, ou No Break, na sua madrugada de sexta-feira, até que enfim sextou, né? 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

3, Zara Larsson, Lush Life aqui no No Break. 2 horas de música sem interrupções na sua madrugada. Já segue a Mix no Instagram? Ainda não? Segue a gente lá, tem tudo sobre o seu artista favorito, tem bastidores dos programas aqui da Mix e tem também a maior e melhor cobertura dos principais eventos de música no Brasil e fora do Brasil, como por exemplo o Rock in Rio, que vai rolar logo logo aqui na Mix. Tá bom? @RadioMixFM Brasil, segue lá no Insta. 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

0: 1:03, Britney Spears, Criminal, aqui no No Break, estamos na última hora. Vamos rolar pra você ainda vários artistas bem legais, várias músicas bem legais pra você curtir aqui na Mix. Justin Timberlake, Rosalyn, Cássia Eller, Red Hot Chili Peppers e agora tem essa daqui que você vai curtir com RFM, No Stress, Just Vibes.
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0: agora 6h24, som dos Titãs, Epitáfio, e a gente tá vendo o sol nascer nessa sexta-feira. E aí, você tá preparado e preparada pra um final de semana de 3 dias? Um sonho de muita gente. Se você vai folgar na segunda-feira, esse sim é um sextou maravilhoso.
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0: Notícia de música: Dua Lipa postou nas redes sociais fotos no estúdio onde está gravando novas músicas. E segundo um portal internacional, o novo álbum dela deve sair no começo do ano que vem pra dar tempo de se apresentar no festival Coachella, que costuma rolar em abril. O último trabalho da Dua Lipa foi o Radical Optimism de 2024 e a turnê passou pelo Brasil em novembro de 2025. 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

0: começa agora às 6 para 7, som do Sixpence None the Richer, Kiss Me.
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7: Pergunta da Carolina de São Paulo. Fui promovida. O meu salário dobrou de 2.000 para 4.000. A primeira coisa que eu fiz foi mudar para um apartamento mais caro, comprar um celular novo. Agora eu continuo sem dinheiro no final do mês. O que aconteceu comigo, hein?
8: Carolina, o problema é que você fez o que muita gente faz: subir o nível de vida com base no aumento do seu salário. E isso é um erro muito comum, porque independente de você ganhar 2.000, 3.000, 5.000, se você gasta tudo que ganha, vai continuar na mesma. Em vez de você usar o seu salário maior para aumentar o seu patrimônio, você só subiu o seu nível de vida, ou seja, seu salário dobrou, mas seu custo de vida também dobrou e você continua no zero a zero sem dinheiro no final do mês, tá? Você até evoluiu na sua renda, mas você tem que evoluir também no seu comportamento. Então eu vou te dar duas dicas. A primeira é que todo mês uma parte do seu salário tem que ser investido, isso é obrigatório para você montar patrimônio. E a segunda dica é: sempre que a sua renda aumentar, aumenta também seus investimentos. Então, se você quer subir seu nível de vida, suba proporcionalmente o tanto que você investe. Assim você vai curtir mais, vai poder gastar mais, mas ao mesmo tempo vai ter cada vez mais dinheiro, mais patrimônio e vai sempre continuar enriquecendo, mesmo com gastos mensais maiores. Quem aumenta o nível de vida na mesma proporção e velocidade que aumenta a renda, nunca sai do lugar. Então, independente do seu salário, viva sempre um degrau abaixo.
9: Se você tiver alguma dúvida, manda uma mensagem pra gente no WhatsApp da Mix, 11 98340 8000, e me segue nas redes sociais, Primo Pobre no YouTube e arroba Eduardo Feldberg no Instagram.
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0: de sexta-feira aí, 4 de setembro de 2026. A nostalgia tá no ar pra você curtir, matar saudades. E hoje aqui no baú tem Coldplay, Urge Overkill na parada, Eric Clapton, tem Santana, Britney Spears. E a gente abre aí o baú de hoje, se liga aí, ó, com Kiss.
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0: Mix, agora faltando um minuto para as 7, fechando aí o baú da Mix dessa sexta-feira, hein? Diz aí. Cup Play na parada, got put a smile up in your face. Bom, o baú fica por aqui, próxima edição amanhã, né? Invadindo já o seu sabadão, a partir das 6h30, depois da propaganda eleitoral. Aí você vai matar saudades e curtir só as consagradas aqui da Mix.
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0: Mix agora 7:06. E aí, tudo bem? Está no ar o programa de pedidos musicais aqui da Mix. Nessa manhã de sexta-feira, diz aí. É, o pede no zap na parada. 11 983 408 mil. Você indicando o som que tá a fim de curtir, dando seu recado aqui na Mix. Entendeu? Mandando ver. Também pode pedir aí, se você quiser, um clássico pra você matar saudades, tá certo? Fica à vontade. É você que manda a partir de agora na nossa programação. 11 983 408 mil, se liga aí.
23: Bom dia, Rádio Mix, um bom dia pra vocês. Meu nome é Adriano Lima, eu tô ligando em Natal, sou motorista de aplicativo e queria pedir algum uso do Tio. Obrigado, um bom dia pra vocês.
0: Vamos lá com a Mary J. Blige.
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1: Mix agora 7:15. Taylor Swift, Fate of a Filha, aqui no Pede no Zap. 11 983 408 mil. Vamos saber quem tá no esquema agora aqui. Diz aí.
2: Bom dia a todos. Tony, Zona Sul de São Paulo, Vila Congonhas. Eu gostaria de pedir Skank e Jack Tequila.

0: Drake na parada, God's Plan, 11983-408-1000, vamos lá até às 8, rola pra você, o pede no zap aqui na Mix.
1: Bom dia, Mix, o Uzi Niterói aqui, gostaria que vocês tocassem Locked in Heaven, do Bruno Mars.
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1: Isso agora 7h28, som do Counting Crows, Mr. Jones. Que clássico, hein? Diz aí. 11 983 408 mil. Até às 8 rola pra você o Pede no Zap aqui na Mix.
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14: Mix agora 7h36. Voltamos com pede no zap pra todo o Brasil. Nessa manhã de sexta-feira, finalzão de semana. E ó, chegou com o pé na porta aqui na Mix. 11 983 408 mil. Diz aí.
16: Alô, Rádio Mix, aqui é o Wesley de Arapiraca, Alagoas. Toca a música aí de Ed Sheeran, Pokémon Dits aí.
14: The Photograph.
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1: Mix agora 7:42. Eu sou do Di Ferreiro, deixa sonhar. 11 983 408 mil. Vamos saber quem tá no esquema agora aqui. Fala aí.
2: Bom dia, Rádio Mix, Thiago de Ribeirão Preto. Tá com uma do Bob Marley pra nós aqui. Valeu.

0: Traz 8, Rihanna na parada, Love on the Brain, 11983-408-1000. Vamos saber agora quem fecha essa primeira edição de hoje.
1: Fala, pessoal da Mix, bom dia, aqui é Rodrigo Amaral de São Bernardo do Campo, motorista de aplicativo. Gostaria de pedir uma música do The Weeknd, Starboy. Bom dia, Rádio Mix.
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1: Mix agora faltando 3 mais 8. Fechando aí essa primeira edição do Fred no Zap Simple Plan. Welcome to my life.
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0: agora faltando 4 para as 9, o som do Detonautas. Vamos viver. Na volta, tem o baú da Mix Express.
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0: E aí, tudo bem? Excelente sexta-feira aí pra você. Finalzão de semana chegou geral aqui na Mix. E a partir de agora tem mais uma edição aqui do Baú da Mix Express. Bom, vamos dar um giro aí no ano de 2006 com a Madonna e a sua Sorry. Aliás, essa música foi lançada em 7 de fevereiro de 2006. É uma das músicas mais marcantes da era aí, Confessions on a Dance Floor. E a gente vai matar saudades agora aqui no baú da Mix Express. A Madonna com a sua Sorry. Se liga aí.
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0: Tem Blitz Mix nas ruas com o melhor mix do Brasil, dando todos os detalhes aí pra você. O passo a passo Som Manaus 2026, hein? Diz aí. Direto aí da Galeria dos Remédios, na rua Miranda Leão, tem o Luciano Dias aqui na parada. Bom dia, Luciano.
2: Bom dia, velho. E aí, tudo bem? Tudo certinho? Bom dia, Valzer. Bom dia pra você ligado com a gente aqui, 100.7. É o seguinte, Valzer, pra você que tá em casa, tá no trânsito, de 4 a 13 de setembro, Manaus vira palco de um dos maiores encontros culturais e entretenimentos do país, meu velho. É o Som Manaus Passo a Passo 2026, o maior festival gratuito de artes integradas do Brasil. E se liga no tamanho da programação. No palco Mouse tem Felipe Rete, Léo Santana, Ana Castelo, Ferrugem, Gustavo Mioto, Natanzinho e muito mais, hein? E no palco Alfândega tem mais, tem mais. Tem por lá Aline Barros, Gloria Groover, também tem o Dead Fish, MC Ariel do Kezer, Padre João Carlos e muitas outras atrações. São 10 dias, meu velho. 10 dias de programação gratuita, ocupando diferentes, né, espaços no centro de Manaus. Então, cola na Mix que a gente vai trazer para você todas as informações do Som Manaus Passo a Passo 2026. E você acompanha tudo aqui na Mix, no melhor Mix do Brasil.
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0: 10h27, são a Lola Young, Messi. É você se ligando aqui no melhor mix do Brasil.
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0: Vamos lá então, direto aí pra Galeria dos Remédios, tem o Luciano Dias na parada. Fala, velhinha.
2: Fala, velhinho, tô de volta falando direto aqui da Galeria dos Remédios, bem no coração de Manaus, aonde vai acontecer aqui esse grande evento, que é o Som Manaus edição 2026, passo a passo. Então, pra você que tá ligado com a gente aqui em 100.7, fica ligado que a gente vai trazer todas as informações, todos os detalhes pra você dessa edição que promete ser a maior de todos os tempos. Várias atrações pra você no palco Mouse. Tem Felipe Rett, Léo Santana, Ana Castela, Ferrugem, tem Gustavo Mioto, Natanzinho e muito mais. Pra você obter mais informações, cola aí no Instagram da Prefeitura de Manaus, @PrefeituraDeManaus, e também @SouManausPassoAPasso.oficial. Daqui a pouco a gente volta com muito mais informações direto das ruas, com informações aí do Passo a Passo 2026. Que você continua a Mix, melhor Mix do Brasil.
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0: ligado.
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0: Vamos lá, direto aí da Galeria dos Remédios, na rua Miranda Leão. Tem aqui o Luciano Dias. Fala aí, Luciano.
2: Fala, Bahia. Já de volta direto aqui da Galeria dos Remédios, bem no centro de Manaus, para trazer todos os detalhes para você. A Mix já fazendo esquenta, vai fazendo esquenta nesta quinta, sexta-feira, né? Final de semana chegou, sim. Hoje começa o Som Manaus Passo a Passo 2026. Começa hoje, de 4 a 13 de setembro. Manaus vira um palco, sim, um palco com uma mistura de vários ritmos, meu velho. Então se liga aqui na Mix, que a gente traz pra você todas as informações. São 10 dias de programação gratuita, ocupando diferentes espaços no centro de Manaus. Pra você obter mais informações, você pode colar agora no arroba Prefeitura de Manaus e também no arroba Sou Manaus Passo a Passo ponto oficial. Sou Manaus Passo a Passo 2026 é aqui na Mix com todas as informações. E você continua na Mix, no melhor Mix do Brasil. 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
2: É você se ligando na Blitz Mix nas ruas, com o melhor mix do Brasil. Direto aí da Galeria dos Remédios, no centro de Manaus, tem o Luciano Dias. Fala aí, Luciano.
3: Beleza, já de volta com mais informações, direto aqui da Galeria dos Remédios, bem no centro de Manaus, para falar para você do Som Manaus, passo a passo, edição 2026, hein? Só ligado aí, se liga, que vai funcionar hoje, vai começar hoje, de 4 a 13 de setembro, meu amigo, com várias atrações no palco Mauche. Hoje tem Felipe Rett, Léo Santana, Ana Castela, Ferrugem, tem Gustavo Mioto, Natanzinho e muito mais. Começa hoje. Então, pra você ligado aqui em 107.9, convida a família, convida os amigos e cola no Som Manaus 2026. 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
0: Mix agora meio-dia e 32. Tá no

0: o som do One Republic, Need Your Love. Vamos lá, voltar pro passado. O ano é de 2003. Qual é, Marcelo?
1: 2003.

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5: Hora de fechar Blitz Mix nas ruas com o melhor mix do Brasil. Direto aí da Galeria dos Remédios, na rua Miranda Leão, tem o Luciano Dias aqui na parada. Diz aí, Luciano.
6: É isso aí, pra gente finalizar a parada diretamente aqui da Galeria dos Remédios, pra falar pra você que hoje, sexta-feira, dia 4, e vai até o próximo dia 13, o Som Manaus 2026, passo a passo. E hoje começa a parada. E no palco Alfândega tem uma mistura de ritmos aí pra você. Tem Aline Barros, tem Groover, também tem Dead Fish, MC Ariel, Duquesa, Padre João Carlos e muitos outros ritmos pra você. Lembrando aí, são 10 dias de programação gratuita, ocupando diferentes espaços no centro da nossa capital Manaus. Então cola aqui na Mix que você fica por dentro das principais informações, ou se você preferir, cola aí nas redes sociais, arroba Prefeitura de Manaus e arroba Show Manaus Passo a Passo ponto oficial, e você continua no Anamix, o melhor mix do Brasil.
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4: Mix agora 1:03, está começando mais uma edição do Super Mix.

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16: 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Fique atento às mudanças de trânsito que vão acontecer no centro. As interdições começam a partir de 2 de setembro às 6 da manhã. O tráfego nas seguintes ruas será alterado: cruzamento da rua Governador Vitório com Padre Guislandi. Padre Guislandi com Epaminondas. Epaminondas com Frei José dos Inocentes. Instalação com Frei José dos Inocentes. 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
0: Mix agora 3:02, tá no ar mais uma edição aqui no Super Mix, 40 minutos de música sem nenhum intervalo, começando agora na sua sexta-feira. 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
1: Mix agora 3:37. Encerrando aqui com Zara Larson, Lush Life. 40 minutos de música sem nenhum intervalo dentro do Super Mix.
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0: de Areia. Já já, depois do intervalo, tem três músicas aqui que marcaram a história da Mix e você vai conhecer já já, segura.
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0: peças foram três das mais pedidas por você em 2004. 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

0: Mix, agora 4h23, a Take On Me. É hoje, o Rock in Rio começa no Rio de Janeiro e a cidade do rock já tá no clima do maior festival de música do país, né? E a gente já tem as primeiras informações, as novidades, tudo o que você precisa saber sobre essa edição do Rock in Rio 2026. Karina Andrade, conta tudo pra gente, quais são os destaques, o que que vem por aí no Rock in Rio, começando, Karina Andrade.
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2: Bom, e agora é oficial, estamos abrindo os trabalhos por aqui, diretamente da cidade do rock, primeiro dia de Rock in Rio 2026, e a gente já começa com tudo, hein? Vou adiantar a programação, no palco Sunset tem show do Detonautas com o Biquíni, tem Di Ferreiro, tem Capital Inicial convidando Dado Villa-Lobos, vai ser histórico, e no palco Mundo vai ser pesado, a gente tem shows de Rise Against, The Hives, Foo Fighters, que inclusive encerram a noite. Daqui a pouquinho eu volto com mais novidades, porque a Mix é a rádio oficial do Rock in Rio 2026. Uau. Começou!
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0: 4h35, Beyoncé Eagle.
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0: Mix agora 2 para as 5, Oasis com Wonderwall.
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17: Cultura. 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
17: Infraestrutura. 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
0: Mix agora 5:03, está no ar mais uma edição aqui do Top Mix e as mais pedidas de hoje, as mais legais durante toda essa sexta-feira, quarta posição, chegando com o Di Ferreiro e o Deixa Sonhar. 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

0: 5:20 BTS em música número 1 dentro do Top Mix nessa sexta.
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0: E a cantora Dua Lipa já está trabalhando no próximo álbum. Depois de curtir a lua de mel com o marido Kellen Turner, Dua Lipa postou nas redes sociais fotos do estúdio onde está gravando suas novas músicas. Segundo informações de um portal gringo, parece que o novo álbum da Dua Lipa deve sair no começo de 2027. Tudo

0: teve shows da cantora no Brasil no ano passado, enfim, fez muito sucesso. E agora, todo mundo aí por dentro das novidades da Dua Lipa no radmixfm.com.br.
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4: Além dos palcos, o Som Manaus abre espaço para quem transforma a criatividade em negócio. 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Entre eles, profissionais cadastrados e acompanhados pela Sintep. 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

0: 16 para as 6, rolou aqui Dead and Gone na Mix com se sonha demais, né? Rolou aqui o Bruno Mars, teu Skank, Alex Warren e a música Não Para Dar um Gás, volume aí.
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0: Isso, e a gente tá aqui. Por que que a gente... E por que que a gente tá aqui, Caco? Eu queria estar lá, entendeu?
2: Então, mas a gente tem que continuar aqui passando informações.
0: Não vou fazer o programa, não vou fazer. Vou levantar e vou embora.
2: Mas por que que você não vai fazer o programa?
0: Porque eu queria estar lá no Rock in Rio.
2: Mas a gente tem que fazer o nosso papel aqui de transmitir tudo o que tá acontecendo na cidade do rock pro Brasil inteiro. E aí a gente tem que estar aqui no estúdio, né?
0: Eu ouvi o quê? Transmitir?
2: Lógico.
0: E a gente não tá lá, né?
2: É, a gente não tá lá.
0: Mas se eu te disser que num estalo de dedo a gente vai pra lá?
2: Então, vamos testar?
0: Ah, mano, rádio, cara.
2: Então, posso?
0: Vai, vai, vai.
2: 3, 2, 1.
0: Eita, peraí, não, peraí. Vamos descobrir isso. Calma que tá. Detonautas?
2: Eu acho que é Detonautas.
0: Tá começando uma música.
2: Tá começando?
0: Tá até um somono. Vou pegar o outro. Quer ver?
2: Vai pegar o outro?
0: Visão de. Olha, Detonautas no palco, Sunset.
2: Isso.
0: Nesse momento, galera, Brasil, Detonautas ao vivão no palco Sunset no Rock in Rio. E por que que eu tô fazendo esse sobe-som aqui enquanto a galera tá organizando? Porque tá rolando uma mega transmissão aqui na Mix do Rock in Rio. E a gente quer você aqui junto com a gente, porque hoje o programa vai ser muito especial. Sabe por quê, Caco?
2: Por quê?
0: Porque, ó, rock na veia.
2: É, rock
0: total. A gente começa com Detonautas, né? Aliás, agora aqui dentro do programa, mas hoje a gente vai trazer aqui todas as bandas que ainda vão subir ao palco, demorou?
2: Fechado. Inclusive, eu já tô até com a lista aqui.
0: Ah, é? Você tem a lista? Você tem a lista? Vou subir o som, daqui a pouquinho a gente volta lá.
2: Ó, hoje, nada mais, nada menos. Eu já vou começar pelo auge. Pode ser?
0: Pode.
2: No final, palco mundo, sabe quem fecha?
0: Quem?
2: Todo mundo já sabe, né? Foo Fighters. E aí a gente tem as 9h20, Rise Against, que é uma das minhas bandas favoritas da vida. Aliás, não posso perder esse show. 7 horas temos The Hives e 4h40, que no caso já acabou. Inclusive, a gente tá vendo o show do The Hives agora, né? Tá acontecendo no palco mundo.
0: Mas
2: às 4h40 aconteceu o show da Nova Twins. E agora também no palco Sunset a gente acabou de ouvir um trechinho de Detonautas com o Biquíni Cavadão também.
0: Cara, que demais, né? Eu amo festival, eu amo música e hoje o programa vai ser totalmente musical. Claro, especial Rock in Rio, porque tá rolando a transmissão, né? Inclusive, Caco, sabe o que eu tava pensando aqui? A gente não tá na cidade do rock, mas você sabe que a nossa equipe está, né?
2: Então, temos correspondentes.
0: Você já segue aí, mano, @ Rádio Mix FM Oficial, vai lá no nosso Instagram, mas aqui no Dial também, a gente tem o quê? Informação. A gente não tem imagens dela, da nossa jornalista, né, Karina Andrade, mas ela tá trazendo tudo direto do Rock in Rio. Vamos chamar a Karina?
2: Agora.
0: Pra fazer aquele passadão com a gente,
2: bora.
0: Já de cara. Karina Andrade, boa noite, meu amor.
3: Salve, Caco.
0: Salve.
3: Karina Andrade por aqui, diretamente da sala de imprensa do Rock in Rio 2026. Eu arrumei um espacinho aqui, um cantinho pra vir rapidinho trocar uma ideia com vocês aí do Mix Tudo. É o seguinte, Rock in Rio começou hoje, primeiro dia de festival, temos muitas bandas, algumas já passaram pelo palco. Quem começou os trabalhos hoje no palco Sunset foi o Di Ferreiro. Ele fez um baita show, viu? Um show bem energético, onde ele incluiu ali sucessos do NX Zero, por exemplo.
0: Olha!
3: Alguns covers e músicas do trabalho solo dele. Aí, na sequência, a gente teve as meninas do Nova Twins, que é uma banda bem legal, faz um som de hardcore também bem pesado, tem um visual, inclusive, bem bacana. E a gente tem muito ainda pela frente. Nesse momento, quem tá no palco é o Detonautas convidando Biquíni. Olha só que incrível. Chico Santa Cruz e Bruno Gouveia, vocalista do Biquíni Cavadão, estão dividindo os vocais. E aí é óbvio, vão rolar sucessos tanto do Detonautas quanto do Biquíni ao vivaço. Vai ser incrível. Está sendo incrível. Eu tô acompanhando aqui os trechos, tá? Tô aqui trancada na sala de imprensa nesse momento falando com vocês. Olha só. Depois tem Hot Milk, que é uma banda britânica de rock bem legal. Eu achei legal que assim que eles pisaram no Rio de Janeiro, a primeira coisa que eles fizeram, sabe o que foi? Isso mesmo, tiraram uma foto com o Cristo Redentor. Como bons gringos.
0: Sim, com certeza.
3: Eles foram fazer turismo. Pois bem, depois a gente tem Rise Against, que é uma banda também de hardcore, bem pesada, bem legal no palco mundo. Temos ainda The Hives, eles que fazem um show incrível, um rock alternativo de primeiríssima qualidade e também é um show bem energético, tá? Você fala assim, meu Deus, os caras são 40 a mais, de onde eles têm tanta energia assim? Eu não sei. Enfim, a galera do rock nacional, né, tá muito bem representada porque tem show do Capital Inicial convidando Dado Villa-Lobos.
0: Uau.
3: Cantando ali músicas da Legião, músicas do Capital, músicas do Aborto Elétrico, enfim, toda aquela coisa, né, das três bandas de Brasília, né, vai ser incrível também. Vai ser um dia histórico, um show histórico, na minha opinião. E quem fecha o dia de hoje são eles, Foo Fighters, no Palco Mundo, por volta aí de 00:05. Foo Fighters dispensa apresentações, né, já tocaram outras vezes, muitas vezes, inclusive, no Brasil. E a banda liderada por Dave Grohl nunca deixa a desejar, né? O cara é um showman, ele interage muito com o público e a gente pode esperar sucessos como Everlong, Learn to Fly.
4: Caramba.
3: Enfim, várias músicas de sucesso do Foo Fighters, que se eu ficar aqui falando, eu vou ficar aqui até amanhã, tá? É isso, começamos Rock in Rio, você cola na Mix, porque aqui você fica sabendo de tudo. Até já, queridos.
4: Ai, eu queria estar aí com você. Um beijo, meu amor. Mas aqui a gente vai fazendo a transmissão. A Karina tá mandando muitos boletins direto da Cidade do Rock. A gente também vai fazer sobe som aqui durante o programa. Mas, Caco, nesse clima de música, de festival, vamos lá, vou fazer um passadão com você e com a nossa audiência já pra fazer o esquenta, tá? Assim como você, como eu, muita gente não vai na Cidade do Rock.
2: Sim.
4: Mas vai acompanhar pelo rádio, pela TV. E sabe que todo mundo também se interessa pelas redes sociais. Assim, em saber tudo que tá rolando lá. Sempre acontece muita coisa legal na Cidade do Rock, né? Então vamos fazer um negócio aqui hoje no programa pra gente convidar a nossa audiência pra gente resenhar sobre isso.
2: Então bora.
4: Alguns nomes, grandes nomes que vão passar pelo festival, tá? A gente falou aqui hoje de Foo Fighters.
2: Uhum.
4: Que mais? Você tem, ó, Calvin Harris, por exemplo, né? Avenged Sevenfold. Que mais? Sepultura. Cara, eu tô falando só alguns aqui, tá?
2: Você sabe que o Avenged Sevenfold, acho que deve ser a quinta vez que eles vêm pro Brasil. E o Mr. Shadows, né, que é o vocalista, ele passou por alguns problemas na garganta.
4: Olha isso, cara.
2: Imagine por quê, né? Porque não sei se você já ouviu a Avenged Sevenfold, você que tá ouvindo a gente aqui na Mix, é uma das maiores bandas de metal da atualidade.
4: Então, pesado.
2: É pesadaço.
4: Como que eles conseguem?
2: Então, assim, uma técnica que eles chamam de gutural, aquele que parece que é um monstro,
4: se
2: né?
4: Ele chama, o mix tudo vai começar!
2: E isso vem prejudicando a voz dele ao longo de vários anos, né? E ele teve que fazer, inclusive, uma pausa no Avenged Sevenfold na última turnê, pra conseguir se recuperar e tá bem aqui no Rock in Rio de novo.
4: Boa, tem mais, ó.
2: Tem mais?
4: A gente vai trazendo aqui alguns nomes. Assim, eu quero trazer os grandes, tá? Black Eyed Peas, né? Aí está sinalizando aqui pra mim o Elton John. Claro que brasilidade aqui também a gente tem, né? Vamos falar de Gilberto Gil, que também vai se apresentar. Maroon 5, Demi Lovato, J Balvin. Gente, se tem um homem que eu acho bonito, é o J Balvin. Vocês acreditam?
2: J Balvin?
4: Eu acho o J Balvin muito interessante.
2: Você acha o J Balvin mais bonito do que o Adam?
4: Eu acho.
2: Você acha ele mais.
4: Eu acho o J Balvin perigoso.
2: Ele tem cara de latino, né?
4: Ele tem cara de latino. Ó, Pedro Sampaio também vai se apresentar. Train on Pilots, House, Lola Young, Ivete Sangalo. Bom, eu trouxe aqui alguns dos nomes. O que eu queria saber da nossa audiência aqui agora é aquela pergunta braba e eu vou mandar também, inclusive, pra Karina Andrade, direto da imprensa. Karina Andrade, quero que você responda também, mande um áudio pra gente daqui a pouquinho. Qual será o nome dessa edição do Rock in Rio, na sua opinião? Valendo? Manda no arroba Mix Tudo na Mix e manda no meu, no giza.on, no arroba Caco Grandino. E por quê, né? A gente sabe que todo mundo gosta de festival, acompanha nas redes sociais, muita gente fica ali esperando pra assistir de casa, muita gente faz questão de atravessar o país pra colar na Cidade do Rock, porque não pode perder nenhum show, levantou a mão. Caco, qual pra você?
2: Não, peraí, eu tenho que fazer um protesto.
4: Protesto?
2: Tenho que protestar. É o seguinte, cara, eu tô vendo aqui que o line-up de domingo agora, 6 de setembro, que é o dia do pop eletrônico, no palco Sunset, que é um palco extraordinário, inclusive o NX fez a última apresentação no Rock in Rio 2024 fechando o palco Sunset, mas teremos fechando o palco Sunset o Neo.
4: Ah, não, eu amo o Neo.
2: Então, pra mim ele tinha que ser palco mundo, cara.
4: Mano, por que ele não tá no palco mundo?
2: Ah, como assim?
4: Ah, eu vou pro Sunset então, deixa eu ver como é que tá esse som aqui, ó. Ah, os meninos do Detonauta estão arrebentando lá e daqui a pouquinho a gente vai trazer mais momentos, porque isso aqui é só a abertura do programa. A gente não podia estar aqui tanto tempo falando, mas assim, hoje é dia de rock, a gente quer falar com vocês, então fala aí, na sua opinião, de todos os artistas que a gente trouxe aqui, de tudo que você tá vendo nas redes sociais, em mais uma edição do Rock in Rio, que a gente sabe que é um festival tão esperado por tanta gente, não só no Brasil, como também no mundo, qual será o nome de 2026?
2: Eu tenho meu palpite.
4: Qual é o seu? Não, depois você conta, cara. Vamos começar.
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4: A gente falou muito.

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1: Mix são 6h15, Avril Lavigne. Gente, eu tava aqui comentando com o Caco, com a Yas, com o pessoal da live sobre a minha experiência em 2022 fazendo uma cobertura com a Rádio Mix, né? Pela rede Mix de rádio direto da Cidade do Rock. O show da Avril Lavigne. Como eu fiquei triste. Não sei o que que aconteceu, mas eu sei o que aconteceu.
2: Você tava com expectativa, não tava?
1: E agora tava, todo mundo. Era o show, só que ninguém tava entendendo por que que a Avril Lavigne ia tocar no palco Sunset. Porque o público dela era muito assim, sabe, gigante. E o que que aconteceu?
2: O quê?
1: O som ficou até pequeno, porque era uma multidão num palco um pouco menor que o palco mundo pra conferir, né, o show da Avril Lavigne. Resumindo, eu acho que ela era uma artista de palco mundo. E aí, nesse assunto que a gente tá trazendo aqui hoje, pra você, Caco, como músico, né? Você falou de uma experiência com o NX, agora é uma curiosidade minha e eu tenho certeza que da audiência. O que difere, hein, esses palcos? Por exemplo, o palco mundo, temos lá alguns artistas, mas muitos gigantes também tocam no palco Sunset e às vezes não comporta e às vezes tem gente que não leva tanto público também pro mundo. É uma confusão, né?
2: Então, o palco Sunset, quando ele, há anos atrás, em edições anteriores, ele era realmente menor, tinha um pouco menos de estrutura, né? Mas ele foi ganhando cada vez mais projeção, né? Tá. Cada vez artistas maiores começaram a tocar no palco Sunset. Então, basicamente, o que a gente vê hoje no palco Sunset de estrutura, ou seja, de parte de equipamento, o que a gente fala de PA, né? Que são as caixas de som, que faz com que a galera escute o que o artista tá tocando.
1: É isso.
2: É basicamente a mesma coisa que tem no palco mundo. O que difere hoje o Sunset do palco mundo é a posição do palco, mas cabe tanta gente quanto no palco mundo, e também ele é um pouco menor tamanho. Assim, eu tô falando assim, na boca de, o que a gente fala, boca de palco, né?
1: Boca
2: que é aquela frente.
1: Ah.
2: Ela é um pouco menor. Mas o que tem de estrutura é basicamente a mesma coisa em questão de equipamento e qualidade. Só que tem uma coisa que você comentou comigo com relação a Avril, falou, pô, o som não tava legal, a galera tava tendo que olhar.
1: Isso foi 2022,
2: né? 2022. É, eu acredito que, assim, você tem uma variedade muito grande de equipamentos e cada ano lançam equipamentos novos e mais modernos e tudo mais. Às vezes, era a equipe dela que não estava preparada para lidar com a situação. De repente, o técnico de PA que não estava preparado para a mesa que tal tinha disponível.
1: Ah, tá.
2: Ou aconteceu alguma coisa ali na cena da mesa. Quando a gente fala cena da mesa, galera, hoje a mesa é digital. Então, o artista, ele passa o som. Então, a mesa, ela grava tudo o que aconteceu. Inclusive, que a gente fala de automações. Você já ouviu falar de automação?
1: Não, eu não entendo nada.
2: Tem um momento que a pessoa canta e aí sai um efeito na voz.
1: Ah.
2: Mas, pô, esse efeito ficou tão perfeito na música, tão encaixadinho, porque isso foi pré-programado nos ensaios, na produção e também na hora da passagem de som. E isso acontece de forma automática. Só que, em alguns momentos, o técnico de PA, que é o técnico que faz o som pra galera, às vezes dá uma dormida no ponto, né?
1: Ah,
2: vamos combinar.
1: Não pode, PA.
2: Então...
1: Ops. Às vezes não funciona o PA.
2: E aí você fala, o PA às vezes também.
1: Deixa eu ver
2: estranho.
1: Se o PA do Chico Santa Cruz tá funcionando.
2: A sexta-feira não sai da gente,
1: não,
2: né?
1: Sai. Olha aqui, ó. Vamos ver se o PA do.
2: Vamos ver se chegou,
1: Chico.
2: Se tá funcionando, vai.
1: Vamos ver.
2: Agora sim.
1: Tá muito bom o PA, vai.
2: Agora tá muito bom.
1: Vamos ouvir um pouquinho. Isso aqui é direto da Cidade do Rock, galera.
2: Ó,
1: tá rolando
2: o
1: Detonautas. Vai o quê? Tá muito bonito, a gente tá assistindo aqui também.
2: Tá lindo.
1: Chico Santa Cruz arrancou a camisa ou ele tá de regata?
2: Não, ele tá no shape, né? Ele pode tirar ali a camisa,
1: com
2: mostrar
1: esse
2: o peitoral.
1: Shape, também tiraria. O quê, o Caco? Seus olhos. Ó, eu tô errado, gente.
2: Lararará, calma.
1: Mas
2: vai
1: hoje
2: chegar.
1: Tem muitas atrações, inclusive teremos uma banda que vai se apresentar no Rock in Rio com a gente aqui, já, ao vivo. Então você pode conferir no youtube.com/mixtudonamix imagens. Inclusive já comandar aqui junto com a gente, né? Os bastidores de tudo isso, né?
2: Exatamente.
1: Bom, o PA do Chico tá ok, não é?
2: Tá chegando bonito, hein?
1: Ó,
2: você.
1: Fala comigo. Certos, mas você.
2: Essa é aquela hora que o vocalista ele larga o microfone pra galera e deixa rolar.
1: Mas, Caco, sua parte técnica, vai. A automação, o PA do Chico, tá tudo certo?
2: Tá tudo certo. Tá tudo certo. Isso que a gente tá ouvindo aqui, na verdade, não é o PA. A gente chama de PGM.
1: Esse é o PGM, porque o PA é só lá, né?
2: O PA é só lá.
1: Ah,
2: o que a gente tá escutando é uma transmissão direta pra gente aqui no
1: Eu entendi tudo. PGM é a distância. PA é presencial.
0: É. 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
5: Opa, pra você ligado em 100.7, pra você ligadinho com a gente por aqui, já estamos toda a equipe por aqui no Cenotias, tá o Zé, já estamos ao vivaço diretamente do palco Alfândega. Bom, boa tarde pra você que tá ligado com a gente, boa tarde meu amigo Zé, manda meu amigo Zé.
6: É isso aí, estamos aqui ligados já em 100.7, ó, daqui a pouco muita novidade pra você que se liga em 100.7, já ainda há pouco às 17 horas os portões já estão abertos, então pra você que tá vindo aí, pra você que tá no trânsito, pra você que tá saindo aí do seu trabalho, já se organiza, porque daqui a pouquinho tem muita novidade pra você aqui no Som Manaus Passo a Passo 2026.
5: Beleza, e pra você obter mais informações, cola lá no arroba Prefeitura de Manaus e arroba Som Manaus Passo a Passo 2026 ponto oficial. Daqui a pouco a gente volta com mais informações e você continua na Mix, o melhor mix do Brasil.

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0: 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Hoje é dia de rock, bebê, mas é dia também de é da sua conta, essa parceria da Mix com o Banco PicPay. Aqui a gente fala sobre a vida financeira, sobre dicas para empreender, dicas para você também investir melhor o seu dinheiro. Tem muita gente que quer muito melhorar de vida, mas não faz o básico. E aí a Fabi sempre entra em cena e fala assim: deixa comigo, que de segunda a sexta eu tô aqui para ajudar esse Brasil. Fabizinha, meu amor, boa noite. Você também não foi pro Rock in Rio, né? Você tá em casa?
1: Não.
0: Tá trabalhando. Ah, tá bom, a gente acompanha na Mix.
1: Exatamente, hoje tem várias maneiras, né, de acompanhar os shows. E aí é legal que dá pra você assistir vários.
0: Nossa,
1: shows,
0: né? Exato, sentado.
1: Se eu
0: às
1: ficar
0: vezes,
1: lá,
0: né?
1: Eu vou ficar em um pensando que eu tô perdendo o outro. Então,
0: agora,
1: em casa, pelo menos, a gente consegue ver tudo. Ô, Giza, mas
0: oi.
1: Assim, ó, eu vou falar de outra coisa. A gente sempre fala de melhorar de vida, ganhar um dinheirinho. Vou falar, vou te perguntar uma coisa.
0: Você vai me perguntar, hoje é o contrário.
1: Vou te perguntar.
0: Nossa, então vamos, eu adoro isso, hein?
1: Quando o pessoal aí da rádio, ou então de algum outro grupo, resolve fazer um bolão de Mega Sena, ou então de outra loteria, você fica de fora ou você participa?
0: Eu só fico de fora quando me convidam. Porque se me convidar, eu vou. Porque eu acho triste pensar que só eu vou trabalhar na segunda-feira caso ganhe, sabia?
1: Não é,
0: mas
1: menina,
0: e você, Babi?
1: Já pensou nisso? Eu morro de medo dessa coisa de bolão, que você não entra e aí, de repente, você é a única que ficou pobre.
0: Imagina.
1: E ficou rico.
0: Exato,
1: já,
0: cara.
1: Aconteceu isso, viu? Parece que aconteceu com uma aposta de Santos e só uma pessoa ficou lá, continuou trabalhando, o resto ficou tudo milionário.
0: Nossa,
1: então eu sempre participo para não arriscar,
0: né?
1: Aliás, Giza, tem muitos tipos de apostadores, né? Tem aqueles que fazem questão de escolher aí os números com base em várias análises, estatísticas, aquelas análises de quais são os mais sorteados, os menos sorteados. Tem gente que vai sempre no mesmo número, vai jogar a vida inteira o mesmo número, né? Com a fé que um dia vai sair. Tem gente que pede aquela surpresinha, que é um jogo que é feito de forma solicitada ali pelo próprio sistema da Caixa, né? O fato é que além do sonho de ficar rico, né? Essa coisa de tentar a sorte também é um ritual aí muito, que já faz parte, é um ritual social da vida de muitos brasileiros, né?
0: Não, sem dúvida. Agora, Fabi, eu posso ser muito sincera com você, com a nossa audiência? Olha, eu tenho muita vontade de ganhar, óbvio, como todo brasileiro. Só que, por exemplo, meu pai, ele sempre vai lá fazer a fezinha dele, ele vai até lá, encara as filas, né? Porque a galera mais velha tem mais paciência. E eu não vou negar pra você não, Fabi, muitas vezes eu não participei de bolão, principalmente esses gigantes, porque às vezes ficava pra, tipo, Giza, vai lá, faz o jogo. Então, Giza, tem que fazer isso, tem que fazer aquilo. E eu tô de boa com fila. Então, muitas vezes eu não aposto porque eu não tenho mais essa paciência, né? Porque tem que ir lá, às vezes, não tô afim, Fabi.
1: Pois é, né? Então a gente sonha em ganhar, mas a gente não joga, né?
0: Mas é que é complicado então hoje pegar a fila. A gente já pega a fila pra tanta coisa, né?
1: Pois é. 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
0: 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Agora vai ter, não vai ter? 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
0: 15?
1: E o prêmio, prêmio estimado é de 300 milhões de reais.
0: Meu Deus.
1: Dá pra dar uma mudada aí na vida.
0: 300
1: né?
0: milhões? Nossa, independência ou morte? Eu vou conseguir. Brasil, dia 15 de setembro. 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
0: Exatamente, por isso, cara, ó, eu vou te passar os 6 números agora, presta atenção, hein, pra depois falar que eu não avisei, ó, joga aí, ó, 03, 07, que é o dia da independência, 15, que é o dia do sorteio, 24, que é o número que eu gosto, não preciso explicar o porquê, 52, existe 69, Fabi? Eu acho que sim,
1: eu acho que existe.
0: Então pronto, tchau, Fabi, até segunda!
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1: Mixão 638, Adele, Rolling, The Deep. Caco, vamos comigo, vem cá, pega na minha mão rapidão. Então, vamos dar um pulo, vamos dar um pulo.
0: Vamos
1: ali,
0: lá, vamos lá.
1: Ali,
0: vamos
1: peraí,
0: lá.
1: Calma, no Rock in Rio, deixa eu ver o que tá rolando no palco, peraí. Detonautas.
0: Detonautas.
1: Ó, bem...
0: Clássica, né?
1: Nossa, gente, Rock in Rio, ó. Mano!
0: Não, ó. Sobe o som, tá baixo, vai.
1: Não consigo mais, mano.
0: Não!
1: Nossa, que delícia sentir essa vibe, né?
0: É muito bom, né?
1: Agora eu vou...
0: Você tá com comichão que você queria estar lá, né, querido?
1: Eu queria estar lá.
0: Eu te conheço, cara.
1: Mas sabe o que eu tô feliz?
0: Sei não.
1: Eu fiquei triste que hoje eu não tô no Rock in Rio. Mas sabe quem veio até nós? Se nós não vamos ao Rock in Rio, o Rock in Rio vem até a gente. Imagina, Caco, essa banda aqui, ó. Nocturnal. Não, sente a vibe desse som, vai.
0: Aumenta.
1: Isso é rock and roll, cara. Vai. Nocturnal Band, conhece?
0: Opa.
1: Agora me fala uma coisa, você conhece Fernando Quezada e o Thiago?
0: Com certeza. Inclusive o Fernando tava aqui há um tempo atrás, né? Mas eu acho que ele resolveu aparecer de novo, de repente.
1: Fernando.
2: Oi. Tá aqui mesmo. Tá um tempo atrás aqui.
1: Gente, cara, a gente tá muito triste de estar no Rock in Rio, mas vocês estarão lá, né?
2: Sim, eu estava com saudade de vir aqui de novo, então não podia deixar de ir em outro lugar, a não ser aqui antes do Rock in Rio.
1: Não, pelo amor de Deus. E você, Thiago?
3: E aí, galera? Muito obrigado por nos receber. Eu tô aqui, mas o corpo, o espírito tá na estrada. A gente tá vindo de vários shows e gravações e tal. Cansado, mas empolgado ao mesmo tempo. É um estado muito interessante de se estar.
1: Mas olha que legal, né? Muitos shows, agenda lotada, Rock in Rio nessa edição. Mais uma vez, né, Caco? Pela quarta vez, a banda no
2: Sim.
1: Rock in Rio, né? No
2: quarta vez. Quarta vez no Rock in Rio.
0: Só que dessa vez, querida, eles falaram, bom, já que é a quarta vez, a gente vai trazer, tipo, aquela carta na manga. Uh-huh. Aquele super trunfo pra dar aquela apimentada. Só que eu vou deixar pra vocês apresentarem e trazer a novidade pra todo mundo que tá escutando vocês aqui no Brasil inteiro, cara.
1: Tem a ver com... Esse som. Esse que a gente acabou de ouvir tem a ver com esse som.
2: É isso mesmo.
1: Internacional, Caco, não tem inglês pra isso. E aí?
0: Não, mas você tem inglês sim, querido. Aumenta um pouquinho.
1: Sobe o som. E a gente vai tocar essas duas músicas na íntegra pra já esquentando a galera.
2: Olha só.
1: Pois é, gente. Não somente com a gente aqui nos estúdios, né? O Quezado, o Thiago, como também eu vou deixar vocês apresentarem esse ícone. Ele tá me olhando, ele não tá entendendo nada do que eu tô falando. E isso é muito da hora, porque não sou só eu que não entendo o que ele fala.
2: É isso mesmo, mas...
1: Hi, how are you? Welcome to Radio Mix FM. Russell!
4: Thanks for having me. This is great. Love the energy.
2: Love the energy.
1: É isso aí. Então
2: quem está aqui,
1: quem
2: né?
1: Está aqui?
3: The one and only.
2: O Russell Allen, vocalista do Symphony X, né? Uma das maiores bandas de prog metal do mundo inteiro, considerado uma das grandes vozes do heavy metal. Sou fãzaço dele, muito feliz. Russell, you're yes. very welcome here.
4: I feel very welcome here. Thank you for having me. This is great.
0: Muito legal. Bueno, Fernando, eu queria que você perguntasse, o Russell já veio pra cá com o Symphony X algumas vezes, certo? Mas nesse momento em especial, eu queria que você perguntasse pro Russell, qual que é a impressão dele, o sentimento dele de estar no Rock in Rio e fazer uma participação com uma banda que vocês são tão próximos assim.
2: Yeah, Russell, how you feel being here in Brazil right now and doing this featuring with us again in all this story?
4: Oh, it feels great. It's good to be back here with you guys. I've known these guys for a really long time, so it's like old friends, you know, hanging out. But they still seem to surprise me, you know, with food and other things. And so, you know, I'm very full at the moment. Love being here. Love the people.
3: Foco de chao.
4: Yeah, foco de chao.
1: Yeah.
4: I can't get enough.
0: Okay.
2: Então ele falou que tá muito feliz de estar aqui de novo. Já esteve aqui várias vezes aqui no Brasil com a gente. Falou que a gente sempre surpreende ele. A gente tenta mesmo, sempre levar num restaurante diferente. Não tem gastronomia melhor que a brasileira.
0: Não tem.
2: Na verdade, não tem nada melhor do que aqui em vários aspectos, né? Então a gente tenta sempre levar ele em vários lugares aqui brasileiros.
1: Ele tá super feliz, né? Mas Quezada, eu vou fazer uma pergunta pra você, mas a gente depois do intervalo volta com essa resposta pra galera do Dial também ouvir, tá? A gente falou de vocês, né? No Turnal Band. Quatro vezes no Rock in Rio agora nessa edição. O Russell é a primeira?
2: Primeira.
1: E a gente vai falar sobre isso já. Fica aí.
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0: Estamos de volta em clima de rock and roll. Clima de Rock in Rio. A gente apresentou aqui, né, as duas bandas, aliás, a banda, né, Nocturnal Band, que vai se apresentar mais uma vez no Rock in Rio. A gente tá aqui com o Quezado, com o Thiago e com o convidado praticamente da banda, que na verdade não é bem isso, né? Serão praticamente dois shows lá, né? Russell junto com vocês, é isso?
2: Isso, exatamente. É um show featuring, né? A gente começa aí contando um pouco da nossa história, né, do Xamã, do Noturno, e a gente passa por uma história cheia de clássicos do rock. Na verdade, é um show temático com vozes que já nos deixaram, né?
0: Uau!
2: Então a gente vai fazer
0: aqui,
2: que... Easy. E a gente vai ter também Dio, vai ter Ozzy, vai ter Queen, a gente vai ter várias homenagens a essas bandas.
3: Eu gosto do Fernando, o Fernando é bom em spoiler, né, cara?
0: Ele contou tudo, né?
4: Contou tudo, mas é que aqui é o lugar para spoiler.
3: É o lugar para spoiler.
2: Exato.
3: Mas, claro. Mas tem uma surpresa que a gente vai contar que vocês vão ter que ouvir.
2: Nem eu sei, então.
0: Vai descobrir, mas assim, não é a primeira vez que o Russell Allen toca com a banda, né, Caco? Muito pelo contrário, eles já são parceiros, que sabendo aqui, cara, que o Quezado era fã do cara. Primeira vez que ele chegou nos Estados Unidos, né? Pra fazer
2: isso
0: uma
2: mesmo.
0: Visita. O Russell chegou lá já com o avental preparando ali um churrasco pra ele. Olha que cara da hora. E esse cara tá aqui no estúdio. Falou pra mim que vai experimentar pão de queijo, se não experimentou ainda. E olha que coisa doida. Já tocaram muito, ele era fã, mas agora no Rock in Rio é a primeira vez do Russell, cara.
4: Primeira vez do Russell. E aí, como é que o Russell tá se sentindo agora de vir pela primeira vez e ainda com uma banda que é super amiga?
2: How you're feeling to be first time in Rock in Rio? What do you think about Rock in Rio?
5: I'm so excited to do this. You have no idea. It's a legendary rock festival, and it's just taken me 100 years to get to the point where I get to do it, thanks to these guys. So, you know, so I can't wait. It's going to be a lot of fun. We're going to honor the great vocalists that have left us. So it's my little tribute to my heroes. And these guys are helping me out with that.
2: And you're going to sing a song, very special song. So,
5: yes.
2: Be nice. Ele falou então que, né, tá muito honrado de estar no Rock in Rio, é um festival lendário, né? E é legal que ele é um festival conhecido no mundo inteiro, né? E demorou um pouquinho, mas ele chegou junto com a gente aqui agora, né? E é um show, né, em homenagem às grandes vozes do heavy metal que nos deixaram.
4: E eu tenho mais uma pergunta. Eu tô sabendo que o Russell também vai fazer uma turnê acústica aqui no Brasil. Conta um pouquinho, pergunta pra ele, que a gente contasse um pouquinho, né, pra galera que tá escutando.
2: Yeah, exatamente. Russ, tell a little bit about the acoustic show that we are doing here now about...
5: Oh, but what about the show?
2: Yeah, what about the songs and everything about the acoustic?
5: Right. The acoustic show is a collection of songs that inspired me growing up as a kid, you know, being in a musical family. Some are folk, some are country, some are blues, some are rock songs. And of course the songs that I recorded in my career, a couple of them acoustically. So it's just a little journey through my influences and the inspirations. So it's surprising how many people know some of these songs, right?
3: Hey, I'm sorry to say that. Sorry, but you're... Singing, you're amazing, but talking, what a sexy voice.
4: O Thiago, ele além de ser fã do vocalista, tá fã da voz dele. Falou, que voz sexy, cara.
0: E só pra tu ver o que ele falou.
2: Que essa...
5: I'm very happy that I'm sitting here.
0: Você ele com esse mesmo...
5: Vou falar assim.
2: Não, mas ele, o acústico que a gente montou é um acústico sobre... Mas sobre a vida dele, né? Ele cresceu dentro do country music, dentro do pop music. O pai dele era um compositor de country music.
0: Que demais.
2: Então é diferente do que os metaleiros, roqueiros estão acostumados a ver, né? Tem desde Supertramp, Queen, Beatles, tem Jim Croce, que é um artista country, né? Americano. Então tem muita coisa legal, assim, que conta um pouco da história dele, de quando ele cresceu, né? Muitas surpresas no show acústico.
4: Pô, eu acho isso também muito legal, Gi, porque assim, muito pouca gente sabe a nossa formação enquanto músicos, né? Pô, parece que o que o Fernando, o que o Thiago, o que o Russell escutaram, né? Pra chegar nesse nível, porque eu acho que a gente é um catadão de referências que a gente faz a nossa equação e transforma aquilo em algo original.
2: Exato.
4: E aí quando o Russell veio com uma proposta de literalmente mostrar, falar, galera, eu não sou basicamente só do metal, né? Ele vem do folk, ele vem do country também. Isso é muito
0: vibe,
4: interessante.
0: Né? E é muito doido a gente falar disso mesmo, isso que o Caco falou, porque, cara, ele é uma das

0: existe um feat do Russell com Noturno pra galera escutar? Já tem alguma música disponível?
1: Já sim, a gente fez uma música que inclusive é uma das músicas mais escutadas da Noturno, né?
2: Uhum.
1: É, que é a música Nocturnal Human Side. É uma música bem legal.
2: Foi a primeira nossa junto,
1: a gente gravou um clipe lá nos Estados Unidos, né? Pertinho da casa dele ali, a gente gravou um clipe muito legal. Então, quem não escutou, pode escutar, que é muito boa.
3: Agora, falando em escutar, vamos sentir um pouquinho de Noturnal que vai rolar no Rock in Rio?
1: Bora.
3: Essa versão que vocês fizeram aqui de O Tempo Não Para, do Cazuza? Ela vai, ela, essa
2: quem
3: música
2: que participa?
3: Lá,
2: esse,
3: quem pô, participa? Lá, lá,
2: meu
3: lá no
2: querido,
3: Rock in Rio.
2: A gente, olha, vou te falar uma coisa, se tem uma coisa que eu me orgulho, é da nossa sorte de ter grandes nomes com a gente. E nesse caso aí foi nada mais nada menos que Ney Matogrosso cantando com o Noturnal a música do grande Cazuza.
3: O Tempo?
2: Não, pá.
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0: de volta. Aconteceu uma parada muito louca, que a música simplesmente saiu da boca aqui, ó. É raro, mas acontece muito. Mas enfim, é um pouquinho da versão aqui de O Tempo Não Para, com essa banda Nocturnal, né? Que vai se apresentar no Rock in Rio. Tudo bem, é bom que a galera vai ter que conferir lá na íntegra. Agora, a gente tava falando na live, galera, enquanto tava tocando aqui um trecho da música, sobre como vai ser esse show. Porque serão vários artistas no mesmo palco, dividindo, né? Então, vai entrar Nocturnal, né? Você tava contando na live, você pode contar aqui, que exato.
1: Isso, então a gente vai começar o show com a formação atual da Nocturnal, né? É, depois a gente entra com... Eu faço participação de algumas músicas da Nocturnal na outra formação. E depois o Russell Allen entra pra gente fazer esse show temático aí. Inclusive eu falei que vai rolar até Alice in Chains.
0: Nossa, né, então que história é essa? Vocês vão fazer tudo mesmo, esse som vai ser muito
1: demais.
0: Louco, Caco.
1: Vai ser muito legal.
2: Eu não posso perguntar.
0: Claro que pode.
2: Não, mas não pode.
0: Não, você pode.
2: Mas é que eu ia acabar com a surpresa.
0: Ah, olha,
2: que eu falei que eu sou fã de Alice in Chains, né?
0: Ah,
2: aí eu perguntar a música, mas aí perde, não dá, né?
0: Ó, cara,
2: vamos deixar guardar. O Thiago já falou, fechou a cara e falou não. Chega. Pergunta assim, deixa a galera vem pra ao vivo,
0: entendeu? A gente tocou aqui um trechinho, então, né? De O Tempo Não Para.
1: Ok.
0: Né? A música saiu aqui, então vamos respeitar, porque isso a galera vai ouvir lá na íntegra junto com vocês. Aqui nessa versão tem Ney Matogrosso.
3: Sim.
0: Latera. A cara dele, mano.
3: Bom, a gente tem um pouco de tudo, a gente vai fazer muita coisa legal, mas em volta de vocalistas que amamos e que contribuíram pra estarmos aqui nesse momento, e sim, terá sim.
0: Uau, consegui!
2: Agora posso chegar um pouquinho nos bastidores de um festival?
0: Claro, vamos lá.
2: Ó, vocês estão preparados pra dar spoiler? O Russell também, hein?
3: O Fernando tá.
2: O Fernando tá. É o seguinte, a galera perguntou alguns, como é que funciona, né? Num festival, tem o palco Sunset, tem o palco Mundo, por que que tem essa diferença e tal? E eu contei umas paradas que acontecem. E acontece, que o headliner fala, vai usar isso, vai usar aquilo, aqui o PA vai até tanto e tal, e beleza, né? Qual foi a situação mais bizarra que vocês já passaram num festival? Assim, ele falou assim, não precisa falar o festival, não precisa falar a banda, mas, cara, em determinado lugar aconteceu isso. Tipo assim, cara, você pode usar dois canais da mesa e se vira aí.
1: Você tem essa história?
3: De colocar em roubada?
2: É. Cara, de festival, às vezes, a gente acaba caindo numa roubada, né?
1: Eu tenho uma rápida. A gente fez uma turnê com o Deep Purple, abrindo pro Deep Purple.
3: Ah, com o Xamã, né? Como é que foi mesmo?
1: Essa aí foi dose. Aqui, foi qualquer atraso da banda, né? A gente viu o atraso deles acontecendo, eles falavam assim, eles atrasaram, então vocês têm 5 minutos a menos. Ah, atrasaram mais um pouco, vocês têm não sei quantos minutos a menos.
0: Senhora.
1: Então a gente ficava torcendo pra ninguém atrasar, né? Mas não era a gente tava lá quietinho lá.
2: Mas foi. Essa é nova. Essa é muito boa. Eu falo assim, cara, eu posso atrasar o quanto eu quiser, o meu show vai durar o mesmo, o que vai acontecer, eu vou comendo o show da banda de abertura.

0: dentro.
1: Que luz, mano.
2: É, a gente tava falando isso, né? Simples.
1: E aí você vai cortar a cena, vamos combinar?
0: É.
1: Vou falar real.
0: É. Cara. Ó, oh, mas são regras que nós, meros mortais, né? Que a gente já tá ali só curtindo o show.
1: Posso falar? Por que eu vou me corrigir se eu estiver errado? Ah, atrasou, mas... Ah, ele tava trocando de meia, porque ele toca de meia amarela e ele tava de meia preta.
3: Mas era meio isso mesmo.
1: É tipo isso mesmo. O cara começa a atrasar, dá aquela instiga. Aliás, e eu queria saber do Russell, se ele já viu alguma situação dessas, assim, acontecendo, tipo, falar, pô, peraí, cara, como assim?
4: Essa eu não vou saber falar inglês, não, essa pergunta.
2: Tell us some weird story from backstage or concerts that happened to you that was, like, fucked up.
5: Oh, well, I mean, I've got a million of them, but one that comes to mind was the night I had first met Ronnie James Dio.
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5: And it was his birthday, and so we were invited to go, the Symphony X guys, we were invited to go meet him and the band. 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But I asked him, so what mic do you use? 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So he turned to me and goes, well, Russ, you know, power singers like you and me. And I was like, he knew who I was. And so right when he said that, Jimmy Bain, the bass player, was trying to open a bathroom door, you know, and he must have been, I don't know, drinking or something. 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Yeah, Jimmy Bain, okay? And Ronnie just looked at it, looked back at me, and goes, so anyway, and like that, like, you know, just like, never miss the beat, like this is normal. And I looked at my drummer, Jason Ruler from Symphony X, I'm like, did you see that? And he was like, yes, I did. And so we didn't want to laugh, because it was freaking hilarious, but we didn't want to be rude, we didn't know them, but it seemed like that was the normal. That was one of the things that always stuck out in my mind.
2: Cara, ele tava uma vez com o Dio, eles iam abrir pro Dio com o Symphony X, e aí eles foram convidados pra sentar com o Dio, conversar um pouquinho com ele, e quando eles estavam conversando, o Dio e o Russ estavam num momento super profundo, falando sobre, sobre vozes e sobre tudo mais, e tinha o guitarrista dele, estava tentando entrar no banheiro e batendo na porta, até que ele bateu tão forte que a porta caiu, ele caiu junto, e o Dio olhou pro lado, e todo mundo ficou assustadíssimo, e o Dio olhou pro lado, com uma cara de como se nada tivesse acontecendo, e voltou, não perdeu nem aonde ele tinha parado de falar e continuou falando como se nada tivesse acontecido. Isso mostra o quanto nós músicos, seja do micro ao macro, a gente tá acostumado com doideiras acontecendo. Ai, e é só mais alguma coisa.
0: Não tem como ir pro palco, né, gente? Infelizmente o programa tá chegando ao fim, mas eu queria muito, muito, muito, antes de encerrar esse programa, né, óbvio que a gente vai fazer o convite, né, pra galera conferir esse show na íntegra na Cidade do Rock, né? A gente tá falando aqui de Nocturnal e também de Russell Allen. A gente tocou um trechinho aqui, de Tempo Não Para, uma versão, inclusive, que vocês vão levar também pra Cidade do Rock. Mas na live a gente falou sobre a composição dessa música aqui do Russell, pra filha dele, né? Eu queria tocar um pedacinho, porque é muito da hora a história. Eu queria que ele contasse pra galera do ar aqui.
6: Legal.
0: Eu sei que ele contou pra live, mas
6: legal.
0: O que inspirou ele
6: a contar
0: a história dessa música que ele fez pra filha antes de encerrar o programa.
6: We are finishing the program, so can you tell about the story of this song now on air?
5: Yeah. Sure. I started writing this song years ago when my daughter was very young. And she had come home from school one day and was just asking, Dad, why don't the kids play with me? I don't know what I'm supposed to do. And that just broke me, you know. So I started putting this song together. It just kind of came to me. And I just wanted to give her a voice, you know. And as she grew older, I started to get other things that she was creating, sort of like these worlds in her mind of friends and colors and, you know, and so that's why I talk about periwinkle, that's her favorite color, and they would actually like have a conversation with her and all this other stuff, and I didn't really understand it all at first, but I just, you know, realized she needed friends, you know, so I was trying to make a song that connected her plight with the world and maybe help open up a door for that special person to be in her life in that way, you know. And that's the motivation behind the song. It's my father's wish for his daughter to find that.
0: Muito legal. Oh,
1: é lindo demais.
6: Muito bonita, né? Só pra contextualizar, a filha dele, né, foi diagnosticada com autismo logo como criança, e teve uma vez que ela chegou da escola e perguntou realmente por que as crianças não brincavam com ela, né? E a gente sabe que o autista às vezes tem essa, né, dificuldade de socialização, né? É. E isso, né, pegou nele, e ele desde então começou essa causa, né, de tentar colocar ela dentro de um mundo, né, que ela cria as próprias cores, né, ela cria os desenhos dela, inclusive ele não falou, mas ela desenha, né, ela cria histórias, poemas. Ele quis mostrar para o mundo que os autistas, né, podem e devem ser vistos como pessoas, né, inteligentes, como pessoas incríveis, né, como ele sempre fala, que é o desejo do pai, de um pai para filha, coisa de linda, ver, né? Isso, né?
0: Sabe qual que é o problema do mundo? Todo mundo quer que todo mundo viva no mesmo tempo. A partir do momento que uma criança, ela nasce em outro tempo, parece que eles estão errados, né, essas crianças, mas a verdade é que todo mundo tem o seu tempo, não só com deficiência, mas pessoas também que não estão no tempo ideal também são isoladas. Eu acho que a gente tem que melhorar muito como ser humano, e ele traz isso também aqui na letra, gente. Vamos acolher mais, você que é mãe, você que é pai de autista, você que tem uma criança autista, um adulto autista, para, respira, porque eles conseguem exatamente tudo que a gente consegue, eles só precisam que a gente perceba mais, que a gente escute mais, que a gente entenda que o tempo é diferente, a didática, a forma de entendimento, mas na maioria das vezes o tempo certo, na boa, eu que tenho uma irmã com síndrome de Down, o tempo certo não é o nosso, é o deles. Vou subir o som.
6: Vai estar no repertório, vai ser um momento muito especial.
0: E muito especial.
6: Lindas palavras, Gisele, muito legal mesmo. Parabéns.
0: A gente precisa aprender a viver o tempo dos outros, né? Não é só o nosso tempo que é o certo, não. É só sobre tempo, né? Gente, queria parabenizar vocês pelo trabalho, agradecer imensamente a presença do Russell aqui na Mix. A gente sabe que vocês estão numa agenda lotada, né? Vários shows, e mesmo cansados, né, cara? Colaram com a gente aqui pra bater esse papo. Então, muito obrigada, parabéns.
6: A gente que agradece, é um prazer estar aqui. A gente é super fã de vocês.
2: Muito obrigado.
6: Então, muito legal. They're saying thank you to be here. Oh, so
5: thank you. Thank you for having me. Appreciate it.
1: And have a great show on Rocky Rio.
6: Yeah.
1: Smash it.
2: Yeah. A gente veio tomar a bênção aqui da Mix FM.
0: Não, vocês vão arrebentar. Mais que
1: então, peraí, ó.
0: Estão
1: abençoados.
0: Vocês são demais. Então a galera pode esperar um show muito eletrizante, com muitas homenagens, muito rock and roll, né?
2: Exato.
0: Muita alegria, né, gente? Muitas mensagens positivas, porque eu acho que esse é o papel da música. E onde, qual é o palco e que horário pra galera colar?
6: 4h50 no Global Village. A gente estará lá fazendo o nosso show.
0: Exatamente, então todo mundo lá conferindo Nocturnal e ele também, né, Russell Allen. Dois shows, muita coisa acontecendo, participações, e eu só tenho a agradecer a vocês, gente.
6: Obrigado,
0: sucesso,
6: gente.
0: E muito
6: obrigado
0: rock and
6: mesmo.
0: Roll pra
6: Valeu.
0: Vocês. Cara, foi demais, não foi?
1: Foi demais, mas segunda-feira a gente tá de volta, né, querido?
0: Exato, mas ó, vocês podem acompanhar a cobertura do Rock in Rio aqui pela Rede Mix de Rádio, tá? A galera tá acompanhando e também no arroba Rádio Mix FM oficial. Bom fim de semana, segunda a gente tá de volta.
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0: Dando sequência na programação da Mix, agora com o programa 18 horas. Estamos juntos a partir de agora até as 7 da noite. Eu, Karime Leão e Kennedson Paes. Boa noite, Kennedson.
2: Olá, Karime Leão, muito boa noite pra você. Boa noite a todos que acompanham aqui a nossa programação na Mix. E, gente, é muito fácil de você interagir conosco através da nossa live lá no YouTube. Já pesquisa lá no YouTube 18 horas News e vai poder ter acesso às nossas imagens, enquanto a gente faz esse programa em tempo real, né, Karine?
0: Exatamente, você pode acompanhar na live do YouTube, manda sua mensagem de texto, sua sugestão e, é claro, a sua opinião a respeito dos assuntos que a gente aborda aqui no 18 horas. E segue a gente nas redes sociais.
2: No arroba 18 horas News.
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0: E a gente já começa conversando com o repórter André Meirelles, que tem a parcial do trânsito na cidade, agora 6 horas e 5 minutos. André, então, teve um carro que capotou na Avenida Constantino Neri, agora às 5 da tarde. Conta mais pra gente, boa noite.
3: Muito boa noite para você, Karime, Kennedson, a todos que nos acompanham aqui na 100.7. É um trânsito muito congestionado pela Avenida Constantino Neri. Isso aí é tudo resultado desse carro que capotou ali pelo local agora pela tarde. Não há ainda informações sobre feridos. A gente tenta essa informação também com o SAMU, que é o Serviço de Atendimento Móvel de Urgência. Um acidente que aconteceu bem em frente àquela plataforma dos Pilhares, nas proximidades de um shopping. E as causas ainda são desconhecidas. Inclusive, eu acompanhei vídeos nas redes sociais que mostram aí o veículo, que é um modelo Chevrolet Celta na cor vermelha. Ele está capotado com as rodas para cima em uma das faixas no sentido bairro centro da avenida. O Instituto Municipal de Mobilidade Urbana, o IMU, foi acionado para o local para orientar os condutores que passam por aqui. Então, você que ainda não passou, não está preso nesse trânsito da Avenida Constantino Neri, melhor procurar uma rota de fuga para não ficar preso nesse trânsito. Agora a gente continua aqui, Karime, para falar que hoje Manaus já está aí no clima do Sol Manaus Passapasso 2026, que é um festival que começa oficialmente hoje, dia 4 de setembro, né? E os 4 primeiros dias, eles concentram grandes shows aí com essa programação para diferentes públicos aqui no centro histórico da capital. E não é só música não, o festival também tem aqui, ó, gastronomia, cultura, arte, tecnologia, games, a cultura geek, dança, teatro, exposições e espaços voltados para a economia criativa. Ao todo, a programação vai seguir até o dia 13 de setembro, ou seja, são 10 dias de festival, um ano aí inédito sobre esses 10 dias. E hoje, sexta-feira, a programação começa com o espetáculo infantil Quixa e Mini em lance da escola. E isso acontece, a apresentação acontece no palco Alfândega. E o público também já pode conferir o Soul Gamer, Soul Geek, com games, campeonatos robótica, consoles, cosplay, K-pop, música e também outras atividades. Esse espaço ele funciona no casarão de inovação Cassina e na rua Bernardo Ramos. Agora tem também aquela área, minha preferida também, na área da gastronomia. Hoje também tem aula show com o chef Jefferson Rueda ali no auditório do Senac, em uma programação voltada para os sabores e saberes da Amazônia. Essa atividade ela reúne profissionais, estudantes e empreendedores do setor. Agora tem programação amanhã? Tem. Amanhã, sábado, dia 5, os grandes shows tomam conta dos dois principais palcos. No palco Malcher, a programação tem Filho do Piseiro, Denis DJ e Isa. Agora no palco Alfândega, o público vai ter Padre João Carlos, Aline Barros e Israel Salazar. No domingo também continua a programação, é a vez de Felipe Rete, Léo Santana e Ana Castela no palco Malcher, no Alfândega. A programação fica por conta de Duquesa, Glória Groove, entre outras atrações. E também a gente tem a situação do trânsito. Desde ontem, Karime, a situação do trânsito por aqui já aconteceu esses desvios nas ruas que dão acesso aqui para o Sul Manaus passo a passo, tanto para o palco Alfândega, quanto para também que vai acessar o palco principal, que é o palco Malcher, onde vai ter as principais atrações, tem esses desvios. E como a gente já falou aqui na programação, tem os agentes do IMU que vão estar orientando cuidado, por exemplo, quem vier de carro particular, para onde ir, os motoristas também de aplicativos que vão estar aqui com as pessoas vindo pro local, e também a situação dos ônibus, do transporte público, que não tem uma alteração para eles. Vão continuar acessando, parando aqui na Praça da Matriz, aqui no local. Aí tem essa opção: ou a pessoa que vai vir do transporte público pode escolher descer ali na parada do militar ou aqui na parada da Praça da Matriz, e aí só acessar um dos palcos para essa programação. Lembrando também que a situação do ônibus, são quase 100 linhas que vão atender aqui, vai ter ônibus para cá. Normalmente também, quando terminar o show, todos os shows aí lá pela madrugada, os ônibus vão estar normalmente aqui para atender toda a demanda da população que vai sair daqui dos palcos, que vai sair daqui dos shows, da gastronomia, de tudo que tem aqui, e para atender a demanda da população vai ter. Também a gente lembra aqui, antes de eu entregar, a gente lembra também que é muito importante Manaus, como a gente tem trazido aqui no 18 horas, tá um calor intenso, e a gente lembra que tem os pontos de hidratação, que isso é muito importante. Os quatro cantos onde está sendo organizado, feito esse show, o Manaus Passo a Passo 2026, tem pontos de hidratação, que é uma informação importante para quem estava preocupado com isso. Volto com vocês.
0: Muitíssimo obrigada pelas informações, André Meirelles.
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0: E vamos aos destaques de hoje do 18 horas.
6: Depois de o presidente da Ambar Energia ir à Assembleia Legislativa do Amazonas prestar esclarecimentos, Manaus sofreu mais um apagão. O desligamento, que deixou diversos bairros das zonas norte e oeste no escuro nesta quinta-feira, trouxe ainda mais revolta e prejuízos para a população, que já cobra respostas sobre as faturas abusivas e as constantes quedas na rede. Eu sou Nathalie Moraes e trago todos os detalhes dessa audiência tensa e os impactos da falta de energia em Manaus.
7: Cerca de 2,5 toneladas de maconha do tipo skunk foram apreendidas dentro de uma instituição social no bairro Aleixo, na zona centro-sul de Manaus. Eu, André Meirelles, trago os detalhes da ação. Segundo a polícia, a droga estava escondida em 2 caminhões e seria levada para outros estados.
8: Manaus e outras 10 cidades do estado estão em alerta para uma onda de calor com temperaturas acima do normal para essa época do ano. Eu, Vanessa Lima, falo sobre esse alerta da Defesa Civil, quais municípios estão na área de alerta e os principais cuidados para enfrentar esse calor.
2: E na política, eu, Kennedson Paes, falo sobre a nova pesquisa do Instituto Futura, que indica Lula como líder nas intenções de voto no norte do país, com 39%. Os detalhes sobre essa pesquisa eu conto para você logo mais, aqui no programa 18 horas.
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0: Esses e outros assuntos, os destaques mais importantes do dia, a partir de agora para você que sintoniza 100,7. No programa 18 horas de hoje, sexta-feira, dia 4 de setembro de 2026.
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0: E o presidente da Ambar Energia, João Pila, foi convocado para uma audiência na Assembleia Legislativa, isso nessa quinta-feira, ontem. Logo depois, horas depois, um novo apagão deixou milhares de famílias no escuro em diversos bairros das zonas norte e oeste de Manaus. enfim, né? E moradores de regiões como Cidade, Nova Cidade, Tarumã, Santa Etelvina e Monte das Oliveiras ficaram totalmente no escuro.
2: Exato, Karime. Segundo a concessionária, houve um desligamento intempestivo do sistema de alta tensão. Imagina agora a agonia, gente, daquelas pessoas nesse calorzão intenso que tá fazendo aqui em Manaus, né, Karime? E aí, são aparelhos sendo queimados, comida na geladeira estragando, isso sem falar de que muita gente precisa da eletricidade para a saúde. É algo essencial para poder manter os equipamentos ligados ou até mesmo a medicação que fica armazenada na geladeira, que precisa estar numa certa temperatura para que ela não venha a estragar.
0: Exatamente. Né? Imagina o prejuízo dessas pessoas, imagina o prejuízo das pessoas que têm, que precisam se manter pela saúde equipamentos ligados. Gente, isso é um absurdo. E estamos aí sem falar num verão amazônico, um calor absurdo, como você falou, Kennedson. Bom, são muitas denúncias contra a Amber Energia e sabemos que não é a primeira vez que moradores de bairros aqui de Manaus reclamam de apagões. Até na internet viralizam falando que já estão fazendo contenção. Cada noite é um bairro que fica sem luz, é uma zona da cidade. Bom, essas constantes interrupções que têm pego muita gente de surpresa e trazido prejuízos com aparelhos queimados e perda de mercadorias aqui na cidade.
2: Tem assustado também, Karim, até mesmo contadores com fiações queimadas, postes queimando, o negócio tá inacreditável.
0: Curto e a gente passa pela cidade e vê vários postes queimando, entrando em curto.
2: Já virou até meme na internet, pessoas fazendo meme com músicas especiais. Sim. E mostrando postes de energia elétrica queimando justamente ali no ponto. Derretendo. Onde tem um equipamento que deveria estar funcionando corretamente. Exato. E tá entrando em curto, né? E por isso, gente, a audiência pública da Assembleia Legislativa, ela foi bastante tensa, que aconteceu nessa última quinta-feira. O presidente da concessionária e também outros diretores ouviram as denúncias de consumidores sobre aumentos abusivos e também a troca de cabos nas ruas. Em sua defesa, a AMBA alegou que os novos cabos, eles não alteram a conta, Karine.
0: Ah, sim, não alteram e não derretem também, né? Tudo bem. A repórter Nathalie Moraes está acompanhando esse assunto e conversa ao vivo aqui com a gente no 18 Horas. Então, Nathalie, como é que foi esse confronto entre os deputados e o presidente da Âmbar? E a empresa, pelo menos, explicou exatamente o que significa esse desligamento intempestivo no sistema de alta tensão que causou o apagão dessa quinta-feira. Nathalie, boa noite.
5: Muito boa noite para você, Karime. Boa noite, Kennedson, e a todos os ouvintes no programa 18 Horas que estão aqui nos acompanhando. Karime, realmente muita gente foi pega de surpresa na noite dessa quinta-feira. Pelo menos 10 bairros sofreram aí com esse desligamento que eles chamaram de intempestivo, né? A AMBA informou num comunicado que as equipes de manutenção foram acionadas ali para restabelecer esse serviço e que o sinal foi normalizado cerca de 3 horas depois dos primeiros acionamentos. Eles disseram que realmente foi um imprevisto, que não estava nada programado, mas tudo isso pegou muita gente de surpresa, Karime. Só que isso não está acontecendo somente em Manaus, não. A gente está falando aí de apagões que vem acontecendo cada vez de forma mais recorrente. Aqui na nossa capital, Manaus, pelo menos 3 apagões foram registrados somente ao longo dessa semana. Aqui no 18 Horas, a gente já trouxe a situação dos moradores da zona centro-sul. Agora a gente está falando da região norte e oeste, mas no interior do Amazonas, Karime, Kennedson e ouvintes, parece que a situação é ainda pior. Isso porque lá na região de Tabatinga, ali naquela região dos municípios da Tríplice Fronteira, os moradores relataram, Karime, que desde as 11 horas da noite dessa quinta-feira, eles começaram a sofrer com apagões, mas isso está acontecendo desde a última segunda-feira. Só que assim, Tabatinga é hoje um município polo ali naquela região, para quem vive no Alto Solimões, né? E precisa, por exemplo, buscar atendimento médico. Muitas pessoas deixam os seus municípios para ir até Tabatinga, que seria como se fosse a capital ali daquela região, em busca de atendimento médico, certo, né? Em busca de melhorias. Uma dessas pessoas foi o Marcos Alfredo, que é estudante. Ele saiu do município de São Sebastião do Atumã, pegou uma lancha por cerca de 8 horas para fazer uma tomografia e desde essa quinta-feira, Karime, ele está aguardando essa normalização no abastecimento de energia e não conseguiu porque o município estaria sofrendo aí com interrupções. Vamos ouvir o que disse o estudante.
9: Então, é 4 horas. Chegamos aqui em Tabatinga, é umas 10 horas, e a gente veio pra cá um pouco. E desde as 10 horas a gente tá aqui esperando, né? E aí tem pacientes, são vários pacientes, e a falta de energia agora atrapalhou os atendimentos, né? Já era pra gente estar no bar, voltando pra nossa cidade, e não, estamos aqui esperando a energia voltar pra poder voltar a ser atendido.
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5: Karime, Kennedson e ouvintes, né? E assim como no interior do Amazonas, aqui na nossa capital, muita gente vem sofrendo aí com esses apagões. Inclusive, Karime, Kennedson, a Âmbar Energia foi, atendeu aí a convocação dos deputados Sinésio Campos e João Luiz. Nessa quinta-feira, né? Todo o executivo da concessionária de energia elétrica foi até a Assembleia Legislativa para prestar esclarecimentos, não somente para os parlamentares, mas principalmente para a população amazônica. Lá, por lá tinha de tudo. Teve gente, Kennedson, que a fatura de energia chegou a R$3.000. Tinha uma senhora lá que era comerciante e ela disse que trabalha com a venda de peixes. Como ela tem muitos freezers dentro do seu comércio, ela chegava a pagar normalmente ali cerca de R$1.000, R$1.100 na fatura de energia no fim do mês. Só que nos dois últimos meses, depois que ela sofreu ali com a manutenção, com a troca do cabeamento
10: que
5: da Âmbar Energia.
10: Né?
5: A fatura de energia dela saltou de R$1.126 para R$3.000. E sem nenhuma explicação.
10: Ou seja, sem que ela tenha colocado outros equipamentos,
2: aumentado o consumo,
10: ou seja, sem um motivo plausível, né?
5: Exato, Karime. E o pior de tudo isso que ela contou pra gente é que tá sofrendo aí com essas interrupções aviso prévio. Ela disse que só na última quarta-feira, pelo menos 12 interrupções foram registradas na região onde ela mora, na zona oeste de Manaus. E ela trabalha com um produto muito perecível,
10: gente, que é o pescado.
5: Né? Então, assim, o maior medo dela é realmente acumular um prejuízo ainda maior. Vamos ouvir aí o que disse a dona Jane Alves.
11: E tá arriscado, né? Que essa falta de energia vem, vai, né? Como aqui o senhor pode ver, temos a frisa que guardamos o peixe e aí se danificar nosso material, né? A frisa, aí estraga o peixe, aí a gente não vai ter retorno, né? Do gasto e aí a gente fica sem resposta de nada. Eles não vêm, não dão resposta, não posto nada, que hora que vai faltar energia, como que vai ser, o que a gente vai fazer, né? E aí quem fica no prejuízo é o vendedor.
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5: Infelizmente, né, Karime, Kennedson e ouvintes. E aí, durante essa audiência pública realizada no fim da tarde dessa quinta-feira na Assembleia Legislativa, o diretor-presidente da Âmbar Energia aqui no Amazonas, o João Pila, ele foi questionado principalmente sobre essas interrupções que vêm acontecendo de forma inesperada e também sobre o cabo que está sendo utilizado nas intervenções. Muita gente diz, depois que eu troquei esse cabeamento, eu tive um aumento expressivo na minha conta de energia. E aí, muita gente também falou, Karime, sobre essa situação dessas explosões, desses curtos que estão sendo registrados, mas ele atribuiu tudo isso ao uso excessivo de ar-condicionados, altas temperaturas e problemas com as instalações internas. Ele disse que muita gente tem fiação antiga, que os equipamentos eletrodomésticos...
2: Interessante que é tudo no mesmo tempo.
10: Não, né? E engraçado porque coincidentemente, tudo começou a derreter, a queimar, dar curto-circuito, incêndios absurdos registrados, um aumento de números de incêndio resistência em residência, justamente quando a empresa assume. Justamente quando a empresa assume que a gente vê um número absurdo de curto em postes, em fios derretendo, um aumento sem explicação.
2: Incêndios, né?
10: Incêndios, é uma coincidência.
5: E um ponto também que chamou a atenção, Karime, eu já passei por isso, acredito que você também, porque aqui a gente já conversou sobre essa situação, sobre a falta de comunicação dos consumidores amazonenses com a concessionária de energia. Muita gente também trouxe críticas sobre esse ponto, falando que tem algum problema no abastecimento, não consegue contactar com eles, que são horas e horas e horas ali de espera e muitas vezes você não tem ali a sua necessidade atendida conforme mandam as leis do consumidor, e esse também foi um ponto bastante sensível durante essa audiência. Mas eles apresentaram ali o seu plano de investimento. Eles disseram que até 2031 a concessionária deve investir cerca de 5,5 bilhões para melhorar os serviços aqui em todo o Amazonas. Só que a gente não sabe quando é que isso vai acontecer, porque o que a gente tem visto, o que já não era tão bom ficar ainda pior.
10: Conseguiram, né? Isso realmente conseguiram. Tornar pior ainda o fornecimento de energia elétrica aqui em Manaus e em todo o estado.
5: Mas eu separei aí um trechinho dos esclarecimentos, né, do João Pila. Depois dessa audiência, ele falou com a imprensa e falou que ele acredita que conseguiu responder às necessidades da população do Amazonas. Vamos conferir aí o que disse o presidente da AMBA aqui no Amazonas, João Pila.
12: O cabo não é motivo de aumento da conta. O motivo de aumento da conta pode ser aquilo que nós comentamos na apresentação, ou por uma inspeção, que a pessoa estava sendo medida pelo mínimo, pelo médio, e a gente passou, inspecionou, regularizou, pode gerar um aumento significativo. E nesses casos, a AMBA está disponível para receber em nossas agências, para poder negociar.
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10: Negociar depois que aumentou sem explicação, como é que é isso, gente? A gente recebe pelo WhatsApp mesmo. Se demora 2 dias, ele já fala: o seu nome vai pro SPC, vamos ajuizar, vamos entrar em isso e aquilo, vai o FBI, você vai ser. Vão instaurar o procedimento. Já vem com ameaça o recado.
2: E tem outros casos, Karime, que eu recebi acesso também a respeito sobre a questão da energia. O que acontece? Quando houve a transição dos equipamentos que fazem o monitoramento, os medidores, o que acontece? Os medidores antigos, eles tinham o seu cabeamento que passava por todo o sistema já existente, e quando foi feita essa mudança, em muitos casos, foi alegado de que aquela fiação antiga do antigo medidor era um desvio. Então, já está acontecendo isso em alguns lugares. A pessoa ser multada
10: por desvio de energia,
2: alegando desvio de energia, sendo que era da própria fiação do antigo medidor. Quando foi feita a mudança para o novo medidor, foi considerada que a antiga instalação se tratava de um desvio de energia. Então é um negócio que já está acontecendo, já temos recebido denúncias também.
10: Ou seja, está tudo errado num nível.
5: Tudo errado, Karime, né? Inclusive, os autores dessa audiência, eu estou me referindo aí aos parlamentares, aos deputados estaduais, Sinésio Campos e João Luiz, eles falaram que estão tentando fazer de tudo para que a gente tenha problemas repetidos que tínhamos com a atuação da Amazonas
2: Energia.
5: Só que a gente não tenha, né? Parece assim que o que já é o que eu disse anteriormente. O que já era ruim tá ficando ainda pior, né? E aí a gente vai ouvir aí o que disseram esses parlamentares depois dessa audiência. A gente vai ouvir agora a fala dos deputados João Luiz e Sinésio Campos.
13: Então, o fenômeno é o Ninho. E os rios estão secando. Será que está tendo estoque de combustível para poder alimentar esses motores que promovem a energia no interior? Então, nós precisamos trabalhar preventivamente, e a única pessoa que pode responder todos esses questionamentos, não meu, mas do povo do Amazonas, é a empresa.
14: E essa empresa que assumiu já estava também recebendo muitas reclamações das mais diversas possíveis, né? E aí ouvimos aqui, trouxe uma equipe técnica, e eu entendo que muitas reclamações que foram colocadas aqui.
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5: Karime, Kennedson e ouvintes do programa 18 horas, a gente acabou de ouvir aí a fala dos parlamentares, o deputado estadual João Luiz e também o deputado estadual Sinésio Campos. Eles foram até a Assembleia Legislativa, participaram dessa audiência pública, atendendo ali a convocação dos parlamentares, e aí a gente realmente espera, eles conseguiram fazer um acordo ali, a AMBA prometeu revisar alguns pontos, ouviu a população, mas é claro que tudo isso deve ser encaminhado para os órgãos de fiscalização e controle. Aí eu já estou me referindo ao PROCON Amazonas, ao Ministério Público, que deve, a partir de agora, investigar realmente a atuação da concessionária de energia elétrica, se está agindo da maneira correta, e é claro que a gente vai seguir acompanhando tudo isso, Karime. Agora, o problema todo é que eles diariamente estão anunciando aí essa falta de energia programada, que eles estão chamando, só que mesmo assim outros bairros que não estão na lista da falta de energia programada estão sofrendo com esse desabastecimento.
10: Esses apagões.
5: Nas redes sociais tem muita gente já falando, a gente está sofrendo racionamento, só não foi avisado.
10: É,
5: é
10: que
5: isso
10: parece,
5: que está aparecendo.
10: É aquela história, é o que está aparecendo. Infelizmente, os diretores foram lá, explicaram, mostraram, fizeram apresentação e tudo mais. Só que na prática, aqui no mundo real, no dia a dia, o que a gente está vendo? Postes derretendo, fiação em curto. A gente está vendo os consumidores reclamando como nunca a respeito de um aumento na conta de luz sem justificativa. São denúncias sérias, graves, tanto que está aí, foram chamados. Vamos ver se agora se começam a resolver esse ponto e, principalmente, um serviço ruim. Como é que uma cidade, como é que um estado como o Amazonas vai sofrer com apagões? Como é que municípios importantíssimos como Tabatinga vai ficar sem luz para atender a saúde da população que mora ali no entorno, aquela região? Isso é um crime, isso não pode, isso realmente tem que ser fiscalizado. Vamos aguardar o trabalho do Ministério Público do Estado do Amazonas e dos nossos políticos, vereadores e deputados.
5: Você citou Tabatinga, Karime, eles foram contemplados por um programa do governo federal que enviou para o município uma carreta com médicos especialistas.
10: Sim.
5: Essas pessoas, por exemplo, elas estão tendo acesso a exames que seriam inimagináveis serem feitos ali no município, como tomografia computadorizada, ressonância magnética. Só que esses serviços estão sendo oferecidos pelo governo federal, mas a população não está conseguindo ter acesso porque o município está sem energia e a concessionária até agora não deu nenhuma resposta plausível.
10: E, de novo, é polo, né? Tabatinga é polo. Lembrando também que o Hospital de Tabatinga, o Estado, o governo do Estado do Amazonas, na época do então governador Wilson Lima, começou uma reforma em fevereiro e simplesmente largou. As pessoas, os trabalhadores, as pessoas estão sendo atendidas no meio de obra, porque está inacabada, começou, quebrou tudo. Então, além de estar nessa situação, o hospital físico, o prédio, né, que atende essas pessoas, aí a população do entorno, da região, poderia ter um alento na saúde com atendimento do governo federal. Daí o que acontece é que, maravilha, não tem energia elétrica. Não, gente, realmente a gente faz o apelo aqui para os órgãos de controle que fiscalizem e que resolvam essa situação da energia aqui no estado do Amazonas, que a cada ano só piora, é o que a gente vê. Muito obrigada pelas informações, Nathalie Moraes.
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10: Agora aquela história, né, Kenneth? Imagina ficar sem energia elétrica no meio de um dos verões mais quentes da história. Chega a ser covardia com a população. Eu não quero aqui acreditar que uma empresa que veio para ficar responsável pela energia do estado como o Amazonas não tenha feito um estudo, um planejamento prévio, né, para traçar estratégias de ação. Não é possível. Como é que a gente vai enfrentar esse período de estiagem, de seca severa, com uma empresa que não apresentou isso? Não acredito. Acredito que ela tenha vindo sem um estudo prévio. Bom, estamos aí numa das regiões que mais vai sofrer os impactos das altas temperaturas e com o El Niño severo, não é, Kenneth?
2: Com certeza, Karime. E a tendência é que o aumento do calor chegou muito para ficar mesmo, Karime. Só que no Brasil a gente tem esses dados que mostram esses termômetros indo nas alturas. Agora, um relatório da Organização das Nações Unidas, a ONU, admitiu que o planeta está esquentando. E aí o que acontece? Segundo a ONU, o aquecimento deve ultrapassar o limite de 1,5 graus Celsius, e que foi ali a meta internacional estabelecida pelo Acordo de Paris, lá em 2015.
10: Exato. Isso significa que a cada fração adicional de grau e a cada ano em que a temperatura permanece acima desse patamar, 1,5 graus Celsius, aumentam os riscos de eventos extremos mais intensos, perdas de ecossistemas, danos à saúde, à produção de alimentos, ao abastecimento de água, às cidades e às economias. E os últimos 3 anos estão entre os mais quentes já registrados, isso em todo o mundo. Quem tem os detalhes a respeito desse levantamento é a repórter Odineia Araújo.
15: A meta de 1,5 grau estabelecida no Acordo de Paris está cada vez mais perto de virar história. Um novo relatório do Programa das Nações Unidas para o Meio Ambiente, o PNUMA, admite: o mundo deve ultrapassar esse limite nos próximos anos. E o alerta é direto. O desafio agora não é mais apenas evitar o excesso, mas administrar as consequências. O planeta já esquentou 1,4 grau desde o fim do século XIX. 2019. Os últimos 3 anos estão entre os mais quentes já registrados, enquanto as emissões de gases de efeito estufa continuam subindo. Para os cientistas, passar de 1,5 grau significa mais eventos extremos e maior risco de danos irreversíveis, como o derretimento das calotas polares e a perda de recifes de coral. É o que destaca o meteorologista Leonardo Vergasta, do LabClim, Laboratório do Clima da Universidade do Estado do Amazonas, UEA.
16: Esses números trazem aí o famoso ponto de não retorno, de acordo com a ciência, onde essa trajetória pode acabar elevando aí mudanças drásticas no comportamento do clima global. E, logicamente, aqui para nós da região amazônica, trazer aí grandes consequências. É importante destacar que os gases de efeito estufa, eles exercem um papel importantíssimo na atmosfera e até mesmo no clima global. No entanto, com as altas emissões que estão ocorrendo e a falta de políticas públicas não voltadas para o corte dessas emissões, acabam trazendo aí consequências graves.
15: A ONU defende cortes rápidos nas emissões e até captura de carbono, mas organizações ambientalistas fazem um alerta. Tecnologia não pode servir de desculpa para adiar o que precisa ser feito agora. Afinal, o planeta não tem plano B e o tempo está acabando. Odinei Araújo para o 18 Horas.
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2: E aproveitando que a gente está falando de clima, né? Nada será... melhor do que a gente saber a previsão do tempo, né, Karime?
10: Exatamente. Será que esse calorão vai continuar? Como é que vai ser a previsão do tempo agora para o Festival Sol Manaus?
2: Sim, eu acho que vai dar um calorão. Vamos saber agora mais detalhes com a Vanessa Lima. Boa noite, Vanessa.
17: Muito boa noite para todos que acompanham a previsão do tempo aqui com a gente no 18 Horas e vai ter calorão, sim. Hoje, Manaus enfrentou mais um dia bastante quente, com tempo predominantemente ensolarado. E a previsão para a noite é de que a tendência é que o céu fique mais aberto, poucas nuvens e também sem indicação de chuva. Agora vamos para a previsão do tempo para o fim de semana, 5 e 6 de setembro, sábado e domingo. Segundo, o clima tempo. No sábado, a previsão é de mais um dia bastante ensolarado. Os modelos indicam sol entre algumas nuvens durante o dia e o calor aumenta rapidamente à tarde. À noite, o céu tende a ficar mais nublado, mas também sem previsão de chuva. Resumo do termômetro. A temperatura nesse sábado varia entre mínima de 28 e máxima de 36 graus. E a umidade relativa do ar fica em torno de 44 a 77%. Agora o domingo. O domingo que também chega com calor forte, mas o tempo pode dar uma virada. Amanhã pode começar com temperaturas altas e céu parcialmente nublado. E entre a tarde e o decorrer do dia, aumentam as condições para pancadas de chuva e também podem ocorrer trovoadas isoladas. Mas mesmo com a possibilidade de chuva, o calor não vai embora e a noite deve continuar abafada. Resumo do termômetro. A temperatura nesse domingo varia entre mínima de 28 e máxima de 36 graus.
10: Vanessa segue aqui com a gente porque a Defesa Civil emitiu um alerta na quinta-feira da possibilidade de uma onda de calor para Manaus e outros 10 municípios do estado.
17: É isso mesmo, Karime. Esse aviso da Defesa Civil é válido até às 5 da tarde de domingo, dia 6 de setembro, com previsão de temperaturas elevadas e acima do que é esperado para esse período. Será que vem aí os 40 graus? Estão falando 40 graus? E além de Manaus, estão na área de alerta Presidente Figueiredo, Rio Preto da Eva, Careiro da Várzea, Iranduba, Manacapuru, Manaquiri, Itacoatiara, Altazes e Novo Airão. E nesse calor, né, aquele cuidado básico faz toda a diferença. A Defesa Civil orienta a população a beber bastante água, mesmo quando não estiver com sede. Também é importante evitar bebidas alcoólicas e muito açucaradas e dar preferência a refeições mais leves. Outra recomendação é evitar atividades ao ar livre nos horários em que o calor estiver mais forte. E se precisar sair, vale apostar em roupas leves, chapéu ou boné, óculos de sol e, claro, protetor solar. E fica um alerta. alerta. Se durante o calor você sentir tontura, fraqueza ou náuseas, não ignore esses sinais. A recomendação é procurar atendimento médico. Então, até domingo, vamos redobrar os cuidados, principalmente com as crianças, idosos e quem precisa ficar muito tempo exposto ao sol.
10: Verdade, todo cuidado é pouco.
17: Todo cuidado é pouco.
10: Vamos beber água.
17: Sim, sim, principalmente para quem vai pro sul Manaus.
10: É isso.
17: Tem
10: aí
17: as áreas de hidratação. Beber água mesmo se não estiver com sede, hein, galera?
10: Tá dada a dica. Muito obrigada pelas informações, Vanessa Lima.
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2: E a vazante dos rios Amazonas, aqui no estado do Amazonas, indica que o Rio Negro, aqui em Manaus, pode chegar a cota de 12 metros e 31 centímetros nesse pico da seca, Karime.
10: Exato. A repórter Eugênia Araújo, ela fez essas medições aí, traz pra gente essa projeção para o Rio Negro e os impactos de uma seca que pode ser uma das mais severas dos últimos anos. Boa noite, Eugênia.
15: Está baixando e a projeção para Manaus é de uma seca que merece atenção. O Serviço Geológico do Brasil analisou diferentes cenários e estima que no pico da vazante em outubro, o rio pode chegar a cotas entre 12 metros e 31 centímetros e 16 metros e 50 centímetros.

0: pesquisador André Martinelli, do Serviço Geológico do Brasil.
1: Manaus pode enfrentar uma estiagem severa, das mais severas, se o comportamento de descida do rio for similar ao que ocorreu em 2015. A gente enfrentaria aí uma cota de 12,92. Seria a terceira maior vazante da história. Se a descida for mais similar ao que ocorreu em 2024, a gente estaria com uma cota prevista, né, estimada para Manaus, na ordem de 16,32. Então a gente tem esse range aí, ambas as cotas, tanto 12,92 quanto 16,32, são níveis baixos.

0: 5 centímetros. O pesquisador André Martinelli ressalta que os números são projeções, não uma sentença, mas servem de alerta.
1: Para a cidade de Manaus já trariam prejuízos na parte da logística e do polo industrial. Mas, obviamente, quando você baixa de 14 metros, a gente vai para um nível mais extremo e vivenciando aquilo que foi visto em 2023, 2024, as cenas de terra arrasada, né? Então, obviamente, esse cenário imitando as descidas de 2015 ficariam mais próximas desse cenário de extremo.

0: Política e a Sobrevivência. Odinei Araújo para o 18 horas.
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3: Vamos voltar a conversar com o repórter André Meirelles. André, boa noite, André. Antes de você dar a parcial do trânsito, tem um horário especial para o comércio nesse fim de semana, porque é feriado, né?
5: É isso mesmo, Karine, Kennedson, boa noite para vocês, provinte, o comércio de Manaus vai ter horários diferenciados durante os feriados de 5 e 7 de setembro. No sábado, dia 5, é comemorada a elevação do Amazonas à categoria de província, é uma data que marca o dia da Amazônia. Já na segunda-feira, dia 7, comemorado a independência do Brasil, ambos são feriados. No dia 5, é o sábado, amanhã, no caso, é o feriado aqui estadual e segunda-feira o feriado nacional. E a Fecomércio divulgou aí o horário sugerido para as lojas da região central. No sábado é das 8 da manhã ao meio-dia. Nos shoppings, os horários podem variar de acordo com cada estabelecimento. E para quem precisar aí de serviços públicos, é importante ficar atento. Os órgãos administrativos que não prestam serviços essenciais não vão ter atendimento presencial normal durante os feriados. O atendimento volta ao normal depois do período de folga. Já os serviços essenciais do estado, como o atendimento de urgência e emergência na saúde, segurança pública, policiamento, corpo de bombeiros e serviços de salvamento, continuam funcionando em regime de plantão. Na saúde, as unidades de urgência e emergência mantêm aí o atendimento à população, enquanto os serviços administrativos e atendimentos que dependem de agendamentos devem ser consultados aí antes do deslocamento. Na segurança, as forças policiais e o corpo de bombeiros mantêm o serviço operacional normal, inclusive durante os eventos da Semana da Pátria. O Detran também segue fechado e para quem precisa de serviços bancários, segunda-feira, dia 7, as agências não vão abrir, mas o Pix continua funcionando normalmente. Dos canais digitais dos bancos, por isso a recomendação é se programar e conferir os horários de cada serviço antes de sair de casa ou antes de fazer qualquer coisa. A gente atualiza também a situação do trânsito, Karime, pela Avenida Constantino Neri, mais cedo agora pela tarde, teve um carro que capotou ali nas proximidades da plataforma dos Bilhares, próximo ao shopping, no sentido centro-bairro, e deixou o trânsito bastante comprometido pelo local. Muitos veículos ainda na via, nesse momento o trânsito ainda é constante ali, muitos veículos na via nesse momento pela Avenida Constantino Neri, e a orientação ainda é buscar uma rota alternativa, Karine.
3: Tá ok, muito obrigada pelas informações, André Meirelles.
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3: Vamos ao bloco de política do 18 horas. Nossa, me atropelei aqui, é muito assunto, gente. Agora em Manaus, 6 horas e 45 minutos. Nathalie, boa noite mais uma vez. Nathalie, um ataque a tiros durante a preparação de um comício do União Brasil deixou um capitão de polícia militar aqui do estado do Amazonas ferido. Isso foi nessa quinta-feira, lá no Novo Israel, na zona norte de Manaus. Nathalie, traz os detalhes pra gente.
6: Exatamente, Karime. Mais uma vez, boa noite pra você, Kennedson, e a todos os ouvintes que seguem nos acompanhando aqui no programa 18 horas. Esse ataque, ele foi registrado enquanto os policiais militares que atuam ali na segurança, né, dos candidatos do União Progressista estavam ali preparando o comício para receber esses candidatos, né? Isso tudo aconteceu lá no bairro do Novo Israel, na zona norte de Manaus. Esse evento reuniria ali nomes da legenda que disputam as eleições, entre eles o candidato à reeleição, governador Roberto Roberto Cidade e o candidato ao Senado, Wilson Lima. O capitão da PM, o Israel Queiroz, ele acabou sendo atingido ali com um tiro de raspão na perna por um disparo efetuado por dois homens que estariam em uma motocicleta. Esse ataque aconteceu ali nas proximidades desse evento. É muito comum, Karime, né? Inclusive, os candidatos ao governo, por lei, eles têm direito a ter policiais armados, claro, acompanhando, lógico, ali durante esses eventos de campanha. E é muito comum que esses policiais militares, eles cheguem alguns minutos antes desses candidatos chegarem, até mesmo para observar como está o local e fazer a segurança necessária. E foi exatamente nesse momento que o Israel Queiroz acabou sendo atingido ali com um disparo. Esse policial, ele foi levado para o Hospital e Pronto-Socorro 28 de agosto, hoje conhecido como Complexo Hospitalar da Zona Sul. Depois dos disparos, né, as equipes de forças de segurança iniciaram ali as buscas pelo local, inclusive com os policiais da Ronda Ostensiva Cândido Mariano, a ROCAM, e conseguiram ali identificar dois suspeitos que foram presos ainda na noite dessa quinta-feira, Karine.
3: Certo, Nathalie. Nossa, Kenneth, vamos lá, vamos falar de pesquisa, que tem nova pesquisa da Futura Inteligência que mostra o presidente Lula em primeiro lugar das intenções de voto para o primeiro turno aqui na região norte, com 39,6% das intenções de voto, enquanto Flávio Bolsonaro aparece com 32,2%. Traz pra gente, eu sei que você esmiuçou essa pesquisa e tem dados assim muito interessantes para revelar pra gente. Primeiro
4: Esse levantamento,
3: né? Do primeiro lugar para Lula aqui na região norte, né? 39,6% é bastante.
4: Exato, é uma diferença de aproximadamente 7 pontos, né? Não é uma diferença tão grandiosa, se não é uma diferença larga. No entanto, é uma diferença, né? Sim. Vale a pena a gente destacar isso. Nós temos agora aqui as informações mais detalhadas a respeito sobre como essa pesquisa foi realizada. E nesses números que nós temos aqui acesso, a gente consegue ter as imagens, Karime, que demonstram que 52,9% dos entrevistados, que é a nossa imagem 1, você que nos acompanha pelo YouTube vai ter acesso a essa imagem, são de mulheres, ou seja, mais da metade da população que foi entrevistada, foram mais de 2 mil pessoas entrevistadas, então pelo menos mais da metade foram de mulheres que foram pesquisadas. A idade desse público variou de 16 anos até mais de 60 anos, só que o público maior se concentrou ali entre os 35 até os maiores de 60 anos. Agora a gente vai pular para a imagem 2, que a gente vai falar a respeito sobre a avaliação do presidente Lula. Temos nessa avaliação 44,4% de ruim ou péssimo, nesse item identificado como ruim ou péssimo. Temos também no item de ótimo ou bom 37,2% e no item regular 17,3%. Agora a gente vai pular para o nível de aprovação, quando os entrevistados eles são questionados a respeito sobre se aprovam ou não a presidência da República. Nesses dados temos ali na desaprovação, 50,9%, enquanto que a aprovação chega aos 46,4%, ou seja, é uma margem também que garante um certo equilíbrio. Pelo menos metade dos entrevistados consideram que seja uma avaliação importante que o presidente está fazendo ao longo do seu mandato, nesse mandato atual. E agora, a gente vai pular agora para a imagem 4, que a gente tem a respeito sobre o nível de decisão desses eleitores. Mais de 71% da população entrevistada já tem um candidato a escolher para a presidência da República. E aqueles ainda indecisos representam 18%. E aqueles que têm uma preferência específica, 7,7%. Esse já demonstra também um número bastante alto de pessoas que já têm uma definição para a presidência da República. Na imagem 5 agora, que a gente vai colocar na tela também, temos agora esse primeiro turno sendo avaliado pelos brasileiros. São diversos estados brasileiros que foram pesquisados. Lula lidera com 38,7% e o Flávio Bolsonaro lidera com 33,6%. Isso a nível nacional. Agora, quando a gente fala da região norte, a gente pula agora para a imagem 6, e temos aqui as informações da região norte, que são aqueles dados que a gente começou falando. Lula lidera com 33,6%. 49,6% das intenções de voto, enquanto que o Flávio Bolsonaro fica na segunda colocação com 32,2% de votos. Agora, um dado chama a atenção, Karine. Lembra que Augusto Cury, a gente já tinha falado sobre esse crescimento nas pesquisas? Aqui no norte do Brasil é o segundo lugar onde Augusto Cury tem mais intenções de voto.
3: Que engraçado, né?
4: Muito

0: trabalhadores tinha vantagem nesses locais, que são o Nordeste e também o Norte. Lá no Nordeste, o Augusto Cury chega a quase 12 pontos percentuais, ou seja, ele é uma terceira via que começa a furar essa bolha. O único ponto onde uma terceira via consegue furar a bolha é lá na zona Centro-Oeste, que é ali na região onde Ronaldo Caiado atua como governador, ele chega a 12,9%. Nas demais regiões brasileiras, ele não consegue furar essa bolha. A gente também vai falar a respeito sobre o segundo turno. No segundo turno, na imagem site, a gente tem as imagens onde mostra um empate técnico. Esse empate persiste. Temos 45,6% de Lula e 45,2% de Flávio Bolsonaro.
1: Isso no primeiro, já no segundo turno.
0: No segundo turno.
1: Todas as pesquisas têm trazido, né, esse empate técnico, não é, Kennedy?
0: Exatamente. E no segundo turno também, os demais candidatos, eles conseguem ficar numa margem bastante aproximada. E a gente vai pular agora para a imagem 9, que fala a respeito sobre a aprovação dos poderes brasileiros, Karim, porque a gente tem acompanhado várias notícias nacionais sobre questões políticas que está acontecendo, e no Congresso 59,4% da população desaprova o Congresso Nacional e apenas 30% aprovam. E em relação ao Supremo Tribunal Federal, mais de 52% dos entrevistados desaprovam a atuação do Supremo Tribunal Federal e apenas 39% acabam aprovando. Ou seja, o nível de desaprovação dos poderes, muito ao contrário do que Paulo Gonet falou hoje sobre essa harmonia entre os três poderes, a sensação para o povo brasileiro é completamente diferente da bolha ali do Judiciário, da Procuradoria-Geral da República ou de quem está no poder atuando, Karim. A população realmente não está nada satisfeita com o que tem visto.
1: Também os últimos notícias, né, não deixam dúvida a respeito desse descontentamento. Nathalie, 53 sessões vão ser transferidas e isso vai impactar cerca de 18 mil eleitores.
2: Então, eu quero falar diretamente para quem vota na primeira zona eleitoral, assim como eu, porque deve ficar atento. A gente está falando de quase 20 mil pessoas que vão ter os seus locais de votação mudados já nesse pleito, principalmente quem vota no Nossa Senhora das Graças, no bairro da Cachoeirinha e também no centro. Então, as pessoas realmente devem ficar muito atentas a essas transferências que foram necessárias devido às reformas estruturais que estão acontecendo ali naqueles prédios. Segundo a zona eleitoral, o recomendado nesse momento para quem vota na primeira zona eleitoral é baixar o aplicativo e-título, que é um aplicativo gratuito disponível tanto na plataforma Android quanto no iOS. E lá no aplicativo, Karime, tem a aba Onde Votar no aplicativo. E você vai conseguir consultar o seu novo local de votação. Entre os locais que mudaram está a Escola Estadual Nossa Senhora das Graças, né? Que mudou o seu local de votação, assim como o Colégio Dom Pedro Amazonense II, o famoso estadual, também sofreu uma mudança para o Colégio Santa Doroteia. Já na Cachoeirinha, quem votava na FAMetro foi alocado para o SENAI, né? E outras 7 sessões também passaram por algumas mudanças, entre elas a Faculdade Santa Teresa e a Escola Municipal José Carlos Martins Mestrinho. Então, você que vota na primeira zona eleitoral, baixa o e-título, baixa e por lá procura ali a aba Onde Votar, que você vai conseguir conferir antes do primeiro turno, para não chegar no dia ali da votação.
3: Vamos pesquisar antes,
2: viagem,
3: né?
2: Perdida.
3: Exato,
2: a gente
3: aquela
2: tá
3: confusão,
2: né? A gente tá falando de quase 20 mil pessoas, então não custa nada dar essa pesquisada, baixar ali o aplicativo antes de dar essa viagem perdida, vai no Onde Votar que você vai conseguir consultar o seu novo local de votação.
1: Perfeito, muitíssimo obrigada pelas informações. Bloco de Política com Kennedson Paes e Nathalie Moraes.
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1: Cerca de 2,5 toneladas de maconha do tipo skunk foram apreendidas dentro de uma instituição social lá no bairro Aleixo, na zona centro-sul de Manaus.
0: A droga estava escondida em 2 caminhões que, segundo a polícia, seriam usados para levar a carga para outros estados. O repórter André Meirelles traz os detalhes pra gente. Boa noite, André. A polícia investiga esse caso desde 2024?
5: Exatamente isso, Karim e Kennedson. Boa noite para vocês, pro ouvinte. Essa droga, ela estava escondida em 2 caminhões que, segundo a polícia, seriam usados para levar a carga para outros estados. Um homem identificado como Rodrigo Soares foi preso. Essa apreensão, ela foi feita pelo Departamento de Investigação sobre Narcóticos, o DENARC.

0: Segundo a Polícia Civil, os caminhões estavam em um imóvel onde funcionava o Instituto União, ligado ao investigado. A investigação sobre a organização criminosa começou em 2024, depois de uma outra apreensão de drogas aqui em Manaus. Segundo o DENARC, a carga saiu da Colômbia, passou pelo rio Japurá e chegou ao Amazonas. Um dos caminhões seguiriam para Paraíba e o outro para o Ceará. A polícia afirma que Rodrigo era investigado desde 2024 e atuava no apoio logístico do grupo. Ainda segundo o DENARC, a instituição social foi criada pelo suspeito há cerca de 2 meses. O delegado-geral da Polícia Civil do Amazonas, Bruno Fraga, durante coletiva de imprensa na tarde de hoje, falou como um dos envolvidos presos agia.
1: É importante a gente destacar que isso foi continuidade de uma operação que aconteceu em 2024, onde Rodrigo, seu irmão e outros membros que foram presos à época conseguiram colocar cerca de 600 quilos de maconha em fritadeiras elétricas para transportar para outros estados. Rodrigo, à época, não foi preso, as investigações continuaram e nós sabíamos que ele era o alvo, o mentor intelectual dessa associação criminosa. Conseguimos efetuar a prisão dele ontem. Nós estamos tratando aqui de enfrentamento de organizações criminosas e esse valor vultoso vai impedir que outros crimes ocorram, porque é da venda da droga que eles conseguem financiar a compra de armamentos, a compra de veículos para continuar fazendo a logística.
0: Agora o suspeito deve responder por tráfico de drogas e associação para o tráfico. Volto com vocês.
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3: E aproveitando o sextou, gente, bom, vamos saber agora como é que vai ser a programação cultural para esse final de semana com a Vanessa Lima.
4: Chegou a agenda cultural com os eventos mais animados desse fim de semana. E começa hoje o Sou Manaus 2026. O Centro Histórico se transforma em um grande palco a céu aberto, reunindo arte, cultura, gastronomia e shows musicais com atrações locais e nacionais. Hoje o Palco Alfândega recebe o Passinho, com a apresentação de Kisha e Mini, totalmente dedicado à criançada. E o Sou Manaus também valoriza o Teatro Nacional. Hoje e amanhã tem a apresentação de Isabel Filardes e o El Aguiar no Teatro Ibeu, às 20h, com o espetáculo O Começo do Fim. A entrada é gratuita. No sábado, o Sou Manaus continua com apresentações no Palco Malcher de Isa, Denis DJ e Filho do Piseiro. E no domingo, tem apresentações de Felipe Rete, Léo Santana e Ana Castela, agitando o Palco Malcher. Já no Palco Alfândega, tem apresentações de Duquesa, Dead Fish e Glória Groove. O evento segue até o dia 13 de setembro, com portões abertos a partir das 5h. A maior parte das áreas é gratuita, mas para curtir os shows, você precisa estar com a pulseira. No sábado, o lendário Teatro Amazonas abre suas portas para a primeira sessão de Vital, o musical dos Paralamas. Um espetáculo que celebra a amizade e a trajetória dos cantores da banda. O show começa às 20h e os ingressos já estão disponíveis no site shoppingingressos.com. E para encerrar o fim de semana, no domingo, logo cedo, às 9h, o Pagodinho a Bordo Zarpa do Porto São Raimundo com um verdadeiro carnaval fora de época. Os ingressos estão na reta final e custam R$70. Volto com vocês.
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7: E agora vamos conhecer o vencedor do concurso hoje, do concurso A Notícia Completa do programa 18 horas com a gasolina ativa Max da Atem. É a Robevânia Gomes. Gente, parabéns, menina. Vamos ouvir o áudio que ela mandou.
8: 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E eu mereço ganhar porque eu sou uma motorista 5 estrelas. 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E nota, Rádio Mix.
7: Já foi notada, estamos notando muito você. Menina, parabéns, Robevânia, tudo bem contigo? Como é que você tá?
9: Olá!
7: Tudo bom,
9: olá,
7: prazer?
9: Boa noite, tô muito feliz.
7: Como é que tá, você está se sentindo sendo a vencedora de hoje? Conta pra gente, emoção?
9: Nossa, eu tô feliz demais. nem esperava. Eu tava mandando os áudios todos esses dias e não tava nem esperando.
3: Pois é, eu vi que você começou, olha, mais uma vez aqui mandando áudio. Ela começou, né? Mais uma vez, me nota.
9: Sim, mais uma vez.
3: Agora conta... Conta pra gente, minha amiga, um pouquinho da sua história, quanto tempo você tá trabalhando nessa profissão e principalmente também qual que é a parte do programa que você mais gosta?
9: Ah, como motorista de aplicativo eu tô há mais ou menos um ano. Eu gosto quando o programa fala sobre o trânsito, né, as dicas de trânsito e sobre política também, as discussões sobre política.
3: Muito legal. Agora manda aquele recadão pros teus colegas que ainda não tiveram coragem de mandar o áudio pra gente. Só 30 segundos, né?
9: Poxa, gente, não desistam. É muito bom ganhar, muito bom sentir a emoção de ganhar, olha.
3: Show de bola, minha amiga. Muito obrigado pela sua participação, viu?
7: Pois é, parabéns. Muito obrigada pela sua participação e, é claro, pela sua audiência, escutando a gente todos os dias, de segunda a sexta-feira, das 6 às 7 da noite. Muito obrigada.
9: Estou muito agradecida. Valeu, Rádio Mix.
7: Valeu, é isso aí. Tenta você também, gente. Você não ganhou hoje, segunda-feira tem mais. Tenta novamente. 30 segundos, um áudio rapidinho, né, Kennison?
3: Exato, áudio de apenas 30 segundos. Lembrando que você só pode mandar o áudio na hora, gente. É na hora,
7: no
3: mandando
7: dia,
3: aquele áudio
7: na
3: no
7: segunda,
3: dia.
7: Exato. Exato.
3: Começando na segunda-feira, vai até sexta, de 6 da tarde até as 7 horas da noite. E exclusivamente aqui no programa 18 horas com a gasolina Ativa Max da Atem.
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7: E a gente volta a conversar com o repórter André Meirelles. André, todo mundo gosta de saber como é que está o trânsito. Dá parcial pra gente agora em Manaus, 7 horas e 3 minutos.
6: Continua a situação do trânsito pela Avenida Constantino Neri para quem vai seguir aí em sentido centro-bairro, ali nas proximidades da plataforma dos Bilhares, logo após aquela ocorrência do carro capotado. Por lá, a situação continua crítica ao trânsito, muitos veículos pela via, aquele trânsito lento pelo local. Karine, Kennedson, agora a gente tem uma informação aqui sobre esse feriado que a gente falou que vai ter agora amanhã e também na segunda-feira. Nesse sábado, dia 5, em Moura, ele faz interdições parciais na Avenida Pedro Teixeira, em frente ao Sambódromo, e na Avenida Lores Cordovil, próximo ao ginásio Amadeu Teixeira. E na segunda-feira, dia 7, o esquema começa às 4 da manhã e vai até o meio-dia. O desfile militar acontece das 8 da manhã às 11:30 e a Avenida Constantino Neri vai ficar completamente interditada ali naquele trecho entre o viaduto Euclides Carvalho e a Rua Pará, no conjunto Vieira Alves. A gente vai saber a dinâmica dessas interdições agora com Stanley Ventilari, que é o diretor de operações de trânsito.
10: No dia 5, a única interdição que nós teremos é a interdição da rua Flaviano Nino Monge. As demais vias ficarão abertas, porém os agentes de trânsito estarão monitorando para orientar a população. Já no dia 7, nós teremos grandes intervenções a partir das 4 horas da manhã, com a interdição da Constantino Neri, no trecho compreendido da Avenida Pará até a Torquato Tapajós, no sentido do centro para o bairro e no sentido do bairro para o centro. Da Torquato Tapajós, nesse trecho compreendido até a Rua Pará. Então o condutor precisa buscar a rota alternativa, porque nós teremos grandes intervenções nos desfiles dos dias 5 e 7 de setembro. Porém, estaremos com os agentes de trânsito em todo o perímetro para orientar a população e orientar também com relação às rotas alternativas.
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6: Isso, e as estações Arena e São Jorge vão ficar suspensas durante esse evento e as linhas de ônibus vão ser desviadas pelas avenidas São Jorge e Djalma Batista. Vão ter os agentes de trânsito, vão atuar ali nos 3 postos operacionais ao longo do percurso, e a recomendação é que os motoristas evitem a Avenida Constantino Neri e as vias próximas ao Sambódromo e planejem outros deslocamentos aí com antecedência. Volto com vocês.
7: Muito obrigada pelas informações, André Meirelles.
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3: Seguimos direto para Editorial 18 horas.
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7: Amanhã é o dia do aniversário oficial do Amazonas. O dia 5 de setembro marca a elevação do Amazonas à categoria de província. Na data, em 1850, o imperador Dom Pedro II assinou a lei que separou o Amazonas do Grão-Pará, dando autonomia política à região. A emancipação era uma reivindicação da população e de lideranças políticas locais. A autonomia ainda era simbólica. A independência mesmo só aconteceu em 1889, com a exploração da borracha e a abertura da navegação do rio Amazonas aos países amigos. O estado, territorialmente, é o maior do país. É onde moram, trabalham e se divertem milhares de brasileiros. Brasileiros que superam as adversidades e se orgulham de sua terra. O 5 de setembro deve servir para demonstrar amor a essa tão importante região do planeta. A data marca também o Dia da Amazônia, chamando a atenção para a importância da preservação da floresta amazônica. Floresta que é responsável pela qualidade do ambiente em que vivemos. Então, viva o Amazonas e viva os que preservam a Amazônia.
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7: O 18 horas de hoje fica por aqui. Obrigada pela sua companhia, pela sua audiência. Bom fim de semana, até segunda-feira. Um beijo. Boa noite, Kenneth São Paz.
3: Boa noite, Karim Leão. Boa noite a todos e ótimo final de semana. Tamo junto.
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21: E é isso aí, muito boa noite pra você que se liga em 5,7. Eu sou o Zé, tô falando direto aqui do Som Manaus Passo a Passo 2025, trazendo muita informação pra você. Esse é o maior festival de artes integradas da região norte. Gente, já passou aqui pelo palco Alfândega Passim, apresentação de dança Quixa e Mini em lance de escola, um espetáculo infantil que toda criançada está se amarrando, um evento com muita segurança, um evento bem seguro. E lembrando, pra você que vem de busão, ó, o transporte coletivo terá operação especial para você curtir o evento e voltar para casa bem seguro, tá? São 25 ônibus extra a partir de meia-noite, gente. 30 linhas com viagem adicional após a meia-noite. não perca tempo, viu? Daqui a pouquinho a gente vai contar com mais informação pra você. Lembrando, falando agora de gastronomia, o festival gastronômico aqui reúne cerca também de 95 pontos de venda, tá? Incluindo 40 barracas com comidas culinária gourmet e tradicional também, e 5 food trucks. Então, é um evento... muita coisa pra você, rolando pra você aqui nesse evento São Manaus 2025. Não perca tempo, viu? Daqui a pouco a gente volta com mais informação pra você. Lembrando que você continua na Mix, o melhor Mix do Brasil.

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1: 11 983 408 mil. Chega aqui, faz o check-in, manda uma mensagem de voz dizendo quem você é, de onde você está ouvindo o melhor mix do Brasil. E esse som que tem a cara do final de semana, passa como a Ana, que mora em São Paulo, a Grace, em Campo Grande, Mato Grosso, tá com a gente também, Reginaldo, da cidade de Bocaina, e você, por onde?
2: Alô, Rádio Mix, aqui é Antônio Faria, de Ribeirão Preto. Gostaria de ouvir Por Onde Andei, Nando Reis. Um abraço, receba.
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1: É você quem manda até as 21h aqui no Melhor Mix do Brasil. Sentiu o poder? Então demorou pra mandar uma mensagem de voz dizendo quem é você, de onde você está ouvindo a Mix e esse som pra gente já começar a botar o pé na porta no final de semana.
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público, espaço de alimentação, praça de alimentação, segurança em primeiro lugar. E nós estamos por aqui para levar todas as informações para você. Para você que vai pegar o busão vem até a matriz, você vai descer ali normal, ou o aplicativo você chega normal aqui no palco Alfândega. Daqui a pouco a gente volta com muito mais informações aqui na Mix, no melhor Mix do Brasil.

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0: É pra arrepiar. Vamos direto pra cidade do rock do Rio de Janeiro. Karina Andrade, quais as boas do Rock in Rio? Conta pra gente.
2: Estou de volta, meu querido Roberto Reis, querido ouvinte da Mix. É o seguinte, The Hives acabou de se apresentar no Palco Mundo e olha, fizeram o maior showzaço. Vocês sabem que essa banda sueca, eles já se apresentaram algumas vezes por aqui no Brasil, né? Inclusive, eu estava lá numa das primeiras apresentações deles em 2013 e eles fazem um show sempre muito energético, né? Eles são divertidos, eles correm o palco inteiro, eles vão pra galera, eles falam em português com o público, eu acho isso muito legal. Eles pisaram no Rio de Janeiro porque assim, foi a estreia deles no Rock in Rio, né? Já se apresentaram por aqui em outras ocasiões, mas no Rock in Rio teve sabor especial. E aí foram no Cristo Redentor, né? Turistar, tirar foto, foram curtir a praia de Ipanema, né? Eu vou contar todos os bastidores aqui mesmo, tô nem aí. E é o seguinte, a gente vai falar o seguinte, a gente vai curtir agora um trecho de uma entrevista que eu fiz com o baterista, o Christian, o baterista do The Hives. Eu fiz essa entrevista e uma das perguntas que eu fiz foi, qual que é a relação da banda com os fãs brasileiros? Como que é essa interação? E nós temos essa sonora, eu acho, Raiz, pra você soltar aí pra gente.
0: Agora,
2: o que
0: bora
2: baterista
0: ouvir.
2: Respondeu?
3: Excellent. I mean, ever since we came the first time, which must now be like 20 years ago or something, it's you know, it's so different from, you know, we're from Scandinavia and the whole vibe is just different in Brazil and the people are so loving and caring and truly enjoy music. So it's a match made in heaven, I would say. We love playing the Brazilians and they seem to like our band too. So I'm really looking forward to it. It'll be the last festival show of the summer for us too, so it's a nice way to...
0: Karina, traduz!
2: Ele é um fofo! Essa é a tradução. Não, mentira, eu vou traduzir. Ele falou o seguinte, que é excelente a relação que a banda, né, o The Hives, tem com os fãs brasileiros, e ele diz que desde a primeira vez que eles vieram, isso já deve ter sido há mais de 20 anos, né, foi tudo sempre diferente, até porque eles são uma banda sueca, né? A vibe é diferente aqui no Brasil. E aí ele fala que as pessoas são muito carinhosas, realmente curtem música de verdade, então é o casamento perfeito. E ele falou assim, olha, eu diria que a gente ama tocar pros brasileiros, porque parece que eles também sentem falta da banda. E aí ele diz o seguinte, eu tô muito animado, né, pra esse show que eles acabaram de fazer no Rock in Rio. Vai ser o último show, portanto já acabou, né, o último show do Festival de Verão, né, que eles estavam em turnê. E aí, portanto, é uma ótima forma de encerrar essa turnê. E agora, eu acho que a gente devia coroar o ouvinte da Mix com um dos momentos mais marcantes do show do The Hives, né?
0: Aquele sucesso deles?
2: Aquele sucesso deles e que eu acho que dá pra ver um pouquinho da vibe do show, o vocalista interagindo com a galera. Vocês vão entender do que eu tô falando, o cara é divertido demais.
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4: Senhoras! Senhores! Senhoras! Senhores! Senhoras e senhores e todos os demais! Mais! Mais tarde no palco, o Foo Fighters. Mas antes, mais música do Dives. Uma grande hit. Grande, grande hit. You like? Gostoso! Grande hit para ti!

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0: Rio.
1: Olha, Karina, você foi feliz, viu? Você foi feliz. Souzeira, Hey to Say I Told You So, maior hit do Hives aqui no Brasil. Parabéns, viu?
2: Maravilhosos. E agora você soma isso ao fato dele estar falando em português durante a música, pedindo pra galera fazer mais barulho e tudo mais. E assim, os caras estavam usando um smoking com luz de LED. Eles são maravilhosos, The Hives, incrível. A gente acabou de curtir, eles se apresentaram agora há pouco no palco Mundo do Rock in Rio. Primeiro dia de Rock in Rio, e é o seguinte, hoje ainda tem muita coisa, gente. Hot Milk no palco nesse exato momento, hoje ainda tem Rise Against, ainda tem Foo Fighters, e daqui a pouquinho você curte ao vivo na programação da Mix, Capital Inicial, com a participação de Dado Villa-Lobos. Eu estou falando de um show histórico que vai reunir ali a Aborto Elétrico, Legião Urbana, a própria história do Capital Inicial, enfim, uma aula de rock nacional daqui a pouco, ao vivo na programação da Mix.
1: Uau, vai ser incrível! 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
1: Faz o check-in no zap da Mix, que é o 11 983 408 1000. Quanta gente bacana ouvindo. Um beijo pra Lúcia, tá no Japão, 8h45 da manhã, agora no Japão. Beijo, Lúcia. O Rafael da Silva tá no Recife, o Rodrigo tá em Cruzeiro, interior de São Paulo. E você, por onde? Bora ouvir o quê?
2: Boa noite, Mix, meu nome é Danilo, sou motorista de aplicativo. Opa. De Itacoaxetuba, e gostaria de pedir uma música do Queen. Valeu, Mix, agora. Melhor Mix do Brasil.
1: Já tá contratado, motoristas e as motoristas por aplicativo do Brasil, obrigado pela carona sempre. 5 estrelas pra vocês.
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1: Mix, faltam 6 minutos para as 9 da noite. Aí, qual que é a boa? A música que tem a cara do final de semana. Conta pra mim no áudio no 11 983 408 mil.
2: Olá, Mix.
1: E aí?
2: Boa noite. Aqui quem fala é Marinaldo, motorista de aplicativo.
1: Opa!
2: Da cidade de Natal, Rio Grande do Norte. Gostaria de pedir Charlie Brown Júnior, quinta-feira.
1: Boa.
2: Para todos os motoristas.
1: Para todos os motoristas, eles agradecem 5 estrelas para todos e todas.

0: pra se falar.
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0: 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As notícias do governo federal que movimentaram o país no dia de hoje.
1: Olá, boa noite.
2: Boa noite para você que nos acompanha em todo o país.
1: Sexta-feira, 4 de setembro de 2026.
2: Vamos ao destaque do dia.
1: Acesso à justiça.
2: Leis criam fundos para modernizar instituições e ampliar a capacidade de atendimento à população. Pablo Mundi.
3: Os recursos poderão ser usados na compra de equipamentos e softwares, infraestrutura, capacitação e modernização dos serviços.
1: Setembro Amarelo.
2: Saiba como buscar acolhimento em saúde mental na rede pública de saúde. Márcia Fernandes.
4: Quando o sofrimento for persistente e prejudicar a rotina, os estudos, o trabalho ou as relações, é importante buscar atendimento nas unidades básicas de saúde ou direto nos centros de atenção psicossocial.
1: Brasil completa 10 anos sem raiva humana transmitida por cães.
2: Mas a prevenção continua. Mantenha a vacinação em dia e proteja seu animal de estimação. Graziele Bezerra.
5: O objetivo da mobilização é vacinar principalmente na região de fronteira. Meta é imunizar 28 milhões de animais em todo o país.
1: Hoje, na apresentação da Voz do Brasil, Luciano Seixas e Mariana Jungmann.
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1: Novas leis que criam fundos para modernizar instituições do sistema de justiça.
2: Também foram atualizados os valores das custas dos processos judiciais.
1: Mais pessoas que recebem até R$5.000 por mês podem requerer gratuidade da justiça.
3: Quatro novas estruturas passam a ter recursos próprios para modernizar o sistema de justiça da União. As leis criam fundos para a Justiça Federal, o Superior Tribunal de Justiça, a Defensoria Pública da União e o Ministério Público da União. Os recursos poderão ser usados na compra de equipamentos e softwares, infraestrutura, capacitação e modernização dos serviços. Na Defensoria Pública, também poderão financiar ações de atendimento a grupos vulneráveis. No Ministério Público, estão previstas iniciativas de atendimento à sociedade e às vítimas. O ministro da Justiça e Segurança Pública, Wellington César Lima e Silva, falou sobre os efeitos esperados para mudanças para o sistema de justiça.
6: Todo o sistema de justiça da União, o Judiciário, o Ministério Público e a Defensoria têm condições efetivas de se reestruturar para prestar melhor o serviço.
3: A nova legislação também muda o valor das custas dos processos na Justiça Federal. A cobrança passa de 1% para uma faixa entre 2